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3: 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Alegria da nossa gente, esse é o Oeste Show da Noite, a sua atração semanal de segunda a sexta-feira, das 20 até as 23 horas, com bastante música boa e participação e interação do amigo ouvinte. Eu tenho aqui o pedido do ouvinte, que é a Morena Misteriosa, com a banda Céu e Cantos. O Antônio Terhorst, de São João do Oeste, está pedindo Lamento de Pobre com o Baitaca. E também tem a Jaqueline, que ela está mandando boa noite e ainda pedindo a música do Amado Batista, Lista de Compras. Então, agora com vocês, Céu e Cantos, na sequência, o Baitaca e também Amado Batista. 3634-1440 ou 9188-1715.

0: Compras com Amado Batista, Lamento de Pobre com Baitaca e Morena Misteriosa com a banda Céu e Cantos. 21 horas e 13 minutos, hora certa para a Loja Baques. 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
0: 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Não perca! Então vamos lá, então, vamos continuando aqui com o nosso Oeste Show da Noite. Agora com a música LM do Bailão, é o primário. Aí teremos os vilanenses Edelheid, Recordações com o grupo Revoar e ainda Melodia Jovem do Paraguai com Marcha. Então agora com vocês, Réu Primário, lançamento de LM do Bailão.

Boa noite, locutor. Terça-feira maravilhosa. Ouviu a boa música e descansar. Manda aquela próxima boa música. Até amanhã.

0: que bailão, hein? Essa aí é a melodia jovem do Paraguai com a música Marcha, Recordações com o grupo Revoar de Panambi e Edelheid com os Vilanenses e LM do bailão Réu Primário. Confira a hora certa. 21:29.
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0: É isso mesmo, esse mês de agosto tá cheio de eventos pra você aí participar, pra você frequentar, né? Como agora este domingo a Carefest em São Lourenço. No outro domingo, dia 16, vai ter a Festa da Padroeira em Santa Helena e também ainda, né? O Parque Beer Bar com os Amigos no dia 21 em Tunápolis. E falando de Tunápolis, então agora vamos tocar uma banda que é de lá, mais precisamente da comunidade de Linha São Pedro, o Paraíso Musical com Bailando no Kerp. Depois vamos ter Meu Castigo com Brilha Som, a Festa na Cidade com a Banda Nova e ainda os Vibrantes do Paraná, Mulher Nota Mil. Então agora com vocês o Paraíso Musical.

Mulher nota mil com a banda Vibrantes do Paraná. Festa na cidade com a banda nova. Brilha som com Meu Castigo. E bailando no Kerp com o Paraíso Musical. 21:45, hora certa para a Loja Baques. 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

Beleza, então. Então agora as participações deram uma reaquecida novamente. O Ademar Roberto Trindade, ele está pedindo mais duas. O Exército de um Homem Só, com os Engenheiros do Havaí. E também o Titio Tá Louco, com os Quatro Galdérios. E ainda o Fábio, que está pedindo Noite de Lua, com a banda Barbarella. Então agora com vocês, os Engenheiros do Havaí, o Exército de um Homem Só.

0: com Barbarella, o Titio tá louco com os quatro Galdérios, o exército de um homem só com os engenheiros do Havaí. Então confira a hora certa. Pontualmente 22 horas.
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0: Muito bem, então, agora são 22 horas e 4 minutos. Vamos continuando então com o nosso Este Show da Noite. Até as 23 horas, Fernando Kaiser fazendo companhia contigo nesta noite de terça-feira, 4 de junho de 2026. Ou melhor, 4 de agosto de 2026. Para você participar do nosso programa, é só você ligar no 3634-1440 ou no 9188-1715. E vamos rodando o áudio aqui do ouvinte. Boa noite!
1: Oh, boa noite, tudo bem? Tudo certo, Fernando? Eu queria ouvir uma música Atiradora de Elite e uma do Rio Negro e seu Limão, beleza? Tudo tranquilo então, né?
0: Beleza então, vamos rodar a música Atiradora de Elite com Teodoro Sampaio e do Rio Negro e seu Limões. Vai ser de São Paulo a Belém. Esse aí foi o Wilson Rigo na programação. E também a Lisa Blutcher de Maravilha, que ela está querendo ouvir a música cantada em alemão, Warum bist du so traurig, com os Carpinteiros. Então agora com vocês o Teodoro Sampaio, na sequência os Carpinteiros e Rio Negro e Solimões. Música.

São Paulo a Belém com Rio Negro e Solimões, Varumbis do Sotraures com os Carpinteiros e Atiradora de Elite com Teodoro Sampaio. O Blasio, ele está pedindo a música A Força do Amor com a Roupa Nova. Também tem a Jaqueline, que está pedindo Perigosa e Linda com o Corpo e Alma. E nós também teremos ainda o Conjunto Evolução Embaixo da Cachoeira e também Banda Solamar de Venâncio Aires, Vem Me Amar. Então agora com vocês, Roupa Nova, A Força do Amor.

0: Vem me amar com banda Solamar, embaixo da cachoeira com evolução, perigosa e linda com corpo e alma e roupa nova, a força do amor. Confira a hora certa. 22:30.
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Muito bem, agora são 22 horas e 33 minutos. Restam ainda 27 minutos para o término do programa Oeste Show da Noite, mas ainda dá tempo de você pedir a sua música no 3634-1440 ou no 9188-1715. Enquanto isso, nós vamos continuando aqui com o musical Quantum, Nosso Amor. Aí vai ter a banda Bis com a Festa da Cerveja e também musical Renovação, Vem Dançar Comigo. Então agora com vocês, musical Quantum, Nosso Amor.

estar comigo com o musical Renovação, fiz Festa da Cerveja com a banda Bis e também Nosso Amor com o musical Quantum. E é dessa maneira que nós vamos encerrando o nosso Este Show da Noite. Eu quero agradecer a todos os ouvintes que estiveram conosco nesta noite de 4 de agosto de 2026. Também quero avisar que a participação do Amigo 20 retorna amanhã às 5 horas com o programa Bom Dia Oeste, apresentado por Christian Kaiser. Às 7 horas teremos o RPN Primeira Edição. Às 8 horas da manhã, Laércio Antônio com a primeira parte do Oeste Show da Manhã. E o Oeste Show da Noite estará de volta amanhã às 20 horas, logo após a Voz do Brasil, tá certo? Então vamos encerrando com as últimas, primeiramente com a última participação da noite, o seu Benjamin de Cristal do Sul, Rio Grande do Sul, que ele pediu No Silêncio da Noite com Temink e os Atuais De Longe Também Se Ama. E também teremos ainda Chico Rei, Paraná, Alma Transparente, Luiz Miguel, Um Mais Um, Dois Apaixonados, e a música internacional para fechar com a Laura Branigan, Gloria, de 1982. Valeu, gente, muito obrigado, tenham todos uma ótima quarta-feira, fiquem com Deus e até lá. Tchau, tchau.

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O relógio bateu meia-noite? Isso só quer dizer uma coisa: o Madrugadão da Oeste está no ar. Muito bom dia a você que está em casa, você que está ainda no trabalho como vigilante, plantão, você que está trafegando nas nossas rodovias aqui da região, especialmente aos caminhoneiros que levam o som da nossa rádio na boleia do seu caminhão. E vamos que vamos com bastante música até às 5 horas. Fique ligado conosco.

É a 94,5 na sua madrugada, né? Levando sucessos variados e te fazendo companhia. Você que tá aí no seu trabalho ou mesmo tá no descanso, aonde você estiver, grato pelo teu carinho, pela tua companhia, que você tenha uma excelente madrugada, um excelente dia também. Seguimos com mais sucessos.

música de banda sempre em destaque por aqui, também na madrugada da Oeste FM, onde quer que você esteja. Bom dia, muito obrigado pela sua companhia, muito obrigado pela sua audiência. Fique com a gente, a música na Oeste não para. Valeu, bom dia, bom

0: 2:36.
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Aqui vai nosso abraço da 94,5 para você que está junto conosco nesta madrugada, conferindo o melhor da música de banda sertaneja e gaúcha. Para você que talvez não conseguiu pegar no sono, resolveu ligar o rádio para ter uma companhia, fazer alguma coisa. Para você que tá no trecho, para você que trabalha nesse horário ou simplesmente saiu da rotina e vai dormir mais tarde, ou enfim, já acordou mais cedo, né? A 94,5 está 24 horas por dia para você estar sempre bem acompanhado.

madrugadão da USFM, né? Onde você pode curtir o melhor da música até às 5 da manhã com a seleção de sucessos. E lembrando, né, que diariamente na nossa programação normal você também pode participar, né? No 3634-1440 ou ainda através do nosso WhatsApp, que é o 991881715. Você pede sucesso durante a programação ao vivo aí das 5 da manhã até às 11 da noite, né? Então fique ligadinho, sempre curtindo. E também, claro, madrugadão aqui, sucessos variados para você que se liga na gente. Continuamos com a boa música.

tem que cuidar pra não gerar outras interpretações, né? 94,5, já começa o Bom Dia Oeste. Antes ainda tem o Indústria Musical, Sagitários Band Show e também Banda Encanto. 9 minutos, faltando para as 5 da manhã. É quarta-feira que vai começando. Já vou dando um bom dia para Lisa Brutcher, já tá por aqui também, né? Mandando o seu WhatsApp, né? Já vou atender o pessoal que tá pedindo Bruno e Marrone. Vamos começar com eles amanhã da 94,5. E você pede a sua também no 99188-1715.

0: 5 horas.
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3: Beleza, 5h01, hora de dar bom dia por aqui nos microfones da 94,5. A partir de agora, Christian Kaiser tá chegando por aqui, pra comandar o Bom Dia Oeste, 991881715. Tempo atualmente instável em grande parte aqui do nosso Oeste Catarinense, né? Aqui por Iporã do Oeste nós temos aí, de momento, talvez algum chuvisco, né? Pessoal aí de Tunápolis e Itapiranga entrando um pouco mais de chuva forte. Forte não, né? Mas uma chuva mais consistente no início de manhã, né? É isso aí, né? Começando o dia com um dia mais instável, né? Já deu uma chuvinha pela madrugada aqui por Iporã do Oeste, mas agora tempo firme, né? E assim a gente vai começando mais uma quarta-feira já, hein? 5/8, né? É isso aí, pra você começar muito bem o seu dia, claro, a 94,5 tem que estar junto. E vou dando um bom dia já aí pro seu... o Santinho, né? O Santinho aí tá me pedindo e eu vou trazendo uma do Bruno Marrone. Assim a gente começa o Bom Dia Oeste de hoje, peça a sua também.
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3: 5 e 3.

5:05 hora da coincidência. Muito bom dia pro seu Ricardo, pessoal de Uberlândia, Minas Gerais. É, vamos ver se consigo trazer a música que ele me pediu aqui na manhã da 94,5. Ele que tá de aniversário hoje, parabéns, seu Ricardo. É. Muito bem, né? Isso aí, vamos mandar uma caprichada aí pra você também, né? É, deixa eu ver as temperaturas aqui por Iporã do Oeste, tá? Por 16 graus, é o que mostra um dos termômetros, deixa eu conferir os outros. É, nas baixadas 16 graus, mas nos altos marcando 18, 17, a depender do local, né? Mas tá nisso, né? Tá entre 16 a 18 graus em toda a nossa região, não tá frio não, né? 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Muito bem, essa daqui vai na pedida do seu Hilário. Monte Azul vem cantando na manhã da sua quarta-feira. Daqui a pouco, vamos ver o que deu aí na Copa do Brasil nos jogos de ontem.

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Rick Renner vem cantando do ano 2001, Fica Amor, tá cedo, já tem Som 7, tem Dieguito, tem Atuais na Pedido do Ouvinte, Zé Fortuna e Pitangueira também vão cantar, pedidos no 99188-1715.

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0: Música nova do Som 7, lançada 10 horas atrás, na pedida da Lisa Brutcher. Vamos trazendo aqui na...
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Ouviu primeiro aqui na Oeste, música nova do Som 7, já também tem Monte Carlo na pedida do ouvinte, e agora a gente vai trazendo os resultados de ontem aí da Copa do Brasil. Tivemos ontem então o jogo do Juventude Atlético Mineiro, o Galo Mineiro venceu por 1-0 e com isso se classificou para as quartas de final, né? Jogo de ida tinha sido 0-0. 0-0 também tinha sido Remo e Santos, e ontem fora de casa o Santos conseguiu vencer o Remo, também vai para a próxima fase. Hoje mais jogos às 19 horas, Cruzeiro e Chapecoense, jogo de ida 0-0, tá tudo em aberto. Chape às 19 horas. Grêmio é às 19h30 contra o Mirassol. Jogo na Arena. Esse jogo somente passa na Amazon. Isto? Deixa eu ver aqui. Exatamente. E o jogo de ida ficou no 1-1, então tá também tudo empatado. Hoje, 21h30, temos Fluminense Vasco, clássico carioca. Ficou também no 0-0 no jogo de ida. Tudo em aberto. E parada dura pro Fortaleza, né? Fora de casa perdeu de 3-0 pro Palmeiras e hoje recebe o Palmeiras lá em Fortaleza às 21h30. Esses são os jogos de hoje da Copa do Brasil. 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O Eldo tá querendo ouvir Zé Fortuna e Pitangueira, Moça do

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1: Bom dia, Christian, tudo certo?
0: Certo, Bugre.
1: Eu rodo aí pro Bugre, uma com o Dieguito, tá bom?
0: Aham.
1: Uhum. Um abraço e uma ótima quarta-feira a todos e tudo de bom.
0: Valeu.

0: 5h29.
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0: Otávio Vaz, às 5h21, me mandou lá por Linha Sabiá, né? Tava chovendo aqui por Iporã, mal e mal tá naquela garoa, né? E na pedida do seu Weber, os reis do baile cantam assim.
6: Ai, ai.

a gente vai trazendo as manchetes do site da Peperi. 8 lombadas eletrônicas voltam a ser instaladas na Vila Barte, em São Miguel do Oeste. Enquanto isso, o asfalto continua do mesmo jeito, né? Ruim como sempre, né? Também a manchete, benefícios ajudam redução na retroatividade. Benefícios ajudam redução na rotatividade de trabalhadores de indústrias de carne de Itapiranga. Nova carteira de identidade pode ser solicitada pelo celular e entregue pelos correios. Caminhoneiro catarinense aguarda há 18 dias liberação de rodovia na Argentina. Bombeiros abrem seleção para guarda-vidas civis voluntários em Santa Catarina. São as manchetes do peperi.com.br. 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Oferecido pelo Grupo do Bem, xarope Melprop traz agora Porca Véia e a música Lagoa Vermelha, lá do ano de 80.

0: na coincidência, o Gilmar, lá de Palmitinho, tava me pedindo uma, qualquer uma do Porca Véia, né? E no momento que ele me mandou a mensagem, comecei a rodar, né? Então, coincidência, né? 5h38 é o Bom Dia Oeste, apresentação de Christian Kaiser. Um abraço também pro seu Egon Meinhard. A próxima vai ser os Monte Carlo e eu vou trazer pra ele também. 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
1: Oi, bom dia, bom dia. Rouba nós, curte.
0: Ah.
1: Os Monte Carlo, salada e fruta.
0: Uia!
1: Um abraço.

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Uia lá! Tribunal do Amor, Milionário José Rico, 1982.

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1: Chove em Iporã do Oeste. 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
2: 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Roda a música, Lúcia Lufta, deixa chover.
3: Já que tá chovendo em Iporã e em grande parte do oeste catarinense, aquela chuva calma, fraquinha, condução 10 para 6, Lúcia Lufta vai cantar sim. O ouvinte pediu, o ouvinte vai ouvir.

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A Célia Boni diz assim: bom dia, Christian. Roda uma música do Tonico e Tinoco, homenagem dos filhos e netos e a bisneta Ana Clara, pelo aniversário hoje. Pai Adilo Osvaldo Boni, parabéns então pra ele. Vamos trazendo então o Tonico e Tinoco e depois dessa tem a previsão do tempo.

quarta-feira, dia de sol e nuvens, mínimas aí por 14, não, perdão, mínimas aí por volta dos 10 graus e as máximas vão até os 15 graus. Sábado, domingo, segunda, terça, quarta, pelo menos por enquanto, tá prevendo dias de tempo nublado e podendo ter alguma chuva localizada, né? Alguns dias pode ser que chova mais, outros menos, mas no sábado 9 a 21 graus, domingo 10 a 17, segunda 9 a 14 graus, terça 11 a 16 graus, quarta da semana que vem 13 a 17 graus, né? Então de sábado até quarta, né, vamos ter aí dias de tempo fechado, podendo ter chuva, né? Não é garantido que vai chover, mas o tempo tá, a previsão tá se seguindo mais para esse lado, né? 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

0: Banda América de Nova Petrópolis e a música Magana, às 6:01.
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Na pedida do Valdecir Conflans, Alma Nova

dia amanheceu e hoje tá de aniversário, fazendo 43 anos de fundação, a cidade de Lucas do Rio Verde, lá em Mato Grosso, né? Com mais de 92 mil habitantes atualmente. E você sabia que lá em Lucas do Rio Verde a energia elétrica só chegou em setembro de 1998? É isso aí. Antes disso era apenas na base do gerador para se ter energia. É, imigração bastante alemã, bastante de sulistas, né? Alemães e italianos lá para aquela região. É uma das 15 maiores cidades aí do Mato Grosso, ou das top 10, né? Enfim, são 6h12, vamos trazendo banda Blue Star e o Bailes de Lucas do Rio Verde.

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5: Bom dia, tudo bom? Sou o Júnior Luiz Triquete de São Miguel do Oeste, Barra São Jorge. Estamos aí na escuta aí, se for possível, roda uma música aí da banda G4, Vestido Vermelho.
0: Valeu, abraço pro seu Júnior Triquete de São Miguel do Oeste, tá na escuta, dá o

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José Mendes, música de 1971 às 6h21 na Oeste. Hoje é quarta-feira.

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Pessoal diz assim, bom dia, estamos aqui em Parobé, na escuta. Pessoal lá do Rio Grande, né? Gilmar Vaz, manda um abraço aí pros pais Ilmo e Verna Vaz, de Iporã do Oeste. Vamos trazer as próximas. Banda Nol aí, agora tem Os Degue.

0: Música dos Deg, intitulada Não Tem Mais Jeito. São 6h30, tá na hora do intervalo. Os músicos vão descansar agora, 6h30.
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0: Nota de falecimento. A família Konflanz e Sturzbecher, com profundo pesar, comunicam o falecimento de Loni Konflanz aos 98 anos, ocorrido hoje, a 1h05 da madrugada. O velório será realizado a partir das 7h30 na Igreja Luterana de Lagoa dos Patos. Atos de encomendação e sepultamento dar-se-ão hoje, com horário a ser marcado e posteriormente divulgado, com celebração de corpo presente rumando logo após para o cemitério luterano de Linha Lagoa dos Patos. Serviços fúnebres a cargo da funerária Iporã. A família Konflanz e Sturzbecher, com profundo pesar, comunicaram o falecimento de Loni Konflanz aos 98 anos hoje ocorrido. As famílias enlutadas, as nossas condolências. Oeste, 6h34. Beleza, Zezé de Camargo e Luciano cantam, do ano 2000, Sem Você, é a 94, lembrando que são 6h24, já tem no Bom Dia Oeste ainda Conjunto Evolução, também Flávio Dalcin e Banda Ouro, quarta-feira, 5/8, siga conosco.

Segue chovendo, principalmente nos municípios mais próximos aqui ao Rio Grande do Sul, e Porã do Oeste não fica de fora, né? Um abraço pro seu João aqui de Porã, tá pedindo uma música do Tonico e Tinoco ainda pro seu Nilo aqui de Porã, né? Vou ficar devendo porque a gente tem que fechar, né? 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Fico aqui com o Bom Dia Oeste de hoje, um excelente dia, 10 da manhã, tô de volta.

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0: Cooper Alfa prestigia homenagens no Encontro Catarinense da Imprensa. Sistema Faesc Senar e INSS concluem segundo treinamento para profissionais de sindicatos rurais de Santa Catarina. Essas e outras notícias logo após a nossa mensagem cooperativista.
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0: Alô, amigos gaúchos e catarinenses. Eu sou o René Roberto e hoje é quarta-feira, edição de 5 de agosto de 2026. E essas são as notícias. A cooperativa de crédito Acentra de Criciúma, integrante do sistema ILOS, também celebrou o Dia Internacional do Cooperativismo, também conhecido como COPS Day, nos municípios de Braço do Norte e Tubarão, em Santa Catarina, reforçando o compromisso de estar cada vez mais próxima das comunidades onde atua. O evento teve o apoio do Serviço Nacional de Aprendizagem do Cooperativismo no Estado de Santa Catarina, SESCOPE, que incentiva as cooperativas para que desenvolvam iniciativas que fortaleçam as ações do COPS Day e aproximem o cooperativismo da comunidade. Aproveitando o clima e a paixão que o futebol desperta, especialmente em períodos de Copa do Mundo, foi levado aos estandes a ativação de futebol de botão, uma brincadeira que atravessa gerações e que promoveu momentos de diversão, interação e convivência entre famílias e comunidade. A ação contribui para fortalecer laços, estimular o relacionamento entre as pessoas e criar conexões genuínas em um ambiente leve e acolhedor. O Dia Internacional do Cooperativismo, comemorado no primeiro sábado do mês de julho, nos convida a refletir sobre a força da cooperação como ferramenta de desenvolvimento social e comunitário. Estar presente em eventos como o COPS Day é uma forma de colocar esses valores em prática, aproximando-nos das pessoas, ouvindo suas histórias e fortalecendo o papel do cooperativismo junto às comunidades de Braço do Norte e Tubarão, municípios do sul do estado, destacou o presidente da cooperativa, Dick Freire. A cooperativa de crédito Acentra mantém 12 postos de atendimento nos municípios de Criciúma, Içara, Tubarão, Araranguá, Braço do Norte, Sombrio, Orleans, todos na região sul de Santa Catarina. 32 profissionais dos sindicatos rurais das regiões Oeste, Meio Oeste e Extremo Oeste de Santa Catarina participaram em Chapecó da segunda edição de 2026 da capacitação sobre legislação previdenciária e benefícios rurais. A ação foi promovida pelo sistema Faesc Senar em parceria com a Superintendência e as gerências executivas do Instituto Nacional do Seguro Social e INSS. A primeira edição ocorreu em Florianópolis e reuniu 53 profissionais dos sindicatos rurais das regiões Sul, Planalto Serrano, Vale do Itajaí e Planalto Norte. A programação atualizou os participantes sobre as normas previdenciárias, procedimentos administrativos e critérios para a concessão de benefícios da Previdência Social. O conteúdo contemplou situações relacionadas a segurados especiais, contribuintes individuais, trabalhadores do campo e produtores rurais. A assessora jurídica sindical da FAESC, Andréia Barbieri Zanlucchi, explicou que a capacitação abordou conceitos, requisitos, normas e critérios aplicáveis à concessão dos benefícios previdenciários rurais. Ela disse: a nossa premissa é qualificar profissionais dos sindicatos rurais para que possam atender cada vez melhor os agricultores e produtores rurais, tanto os segurados especiais quanto os contribuintes individuais. Em nome do presidente do sistema Faesc Senar, José Zeferino Pedroso, agradecemos aos participantes das duas edições do treinamento realizadas em Florianópolis e em Chapecó, e de maneira especial às gerências executivas do INSS nos dois municípios, pela exitosa parceria. Já o gerente executivo do INSS em Chapecó, Glauber Burtetti, destacou que a parceria contribui com o encaminhamento adequado dos pedidos de benefícios previdenciários. O supervisor regional do Senar Santa Catarina, Helder Jorge Barbosa, observou que o contato direto dos profissionais dos sindicatos com os produtores exige conhecimento técnico e preparação constante. Também participaram do encontro e conduziram o treinamento o chefe do setor de gerenciamento de benefícios da gerência executiva do INSS em Chapecó, Jair Alves, os chefes de canais de atendimento Ramiro Zancaro Pisconkoski e a chefe do suporte técnico da gerência executiva do INSS em Chapecó, Márcia Domar Amaral Correia. O encerramento da segunda capacitação destinada aos sindicatos contou com a participação do presidente do Sindicato Rural de Chapecó e vice-presidente regional oeste da FAESC, Luiz Carlos Travi. Para o presidente do sistema FAESC-SENAR, José Zeferino Pedroso, a qualificação das equipes integra a estratégia de fortalecimento da atuação dos sindicatos rurais catarinenses. Ele afirmou, como presidente da federação, sempre tive como prioridade fortalecer os nossos sindicatos rurais. Promovemos essas capacitações há 22 anos e mantemos o compromisso de reunir pelo menos uma vez por ano as equipes para atualização técnica. O nosso sistema é tão forte quanto os nossos sindicatos, por isso investimos continuamente na estrutura e na preparação dos profissionais que atendem os produtores rurais. Cooperativas agropecuárias brasileiras seguem ampliando sua participação na economia do país. No ano de 2025, ano passado, o setor movimentou 487 bilhões e 300 milhões de reais, no crescimento de 11,2% em relação ao ano anterior. Os dados fazem parte do Anuário do Cooperativismo Brasileiro 2026, divulgado pelo Sistema OCB. O levantamento mostra que o ramo agropecuário reúne 1.254 cooperativas, mais de 1.132.000 cooperados e gera mais de 277 mil empregos diretos em todo o Brasil. Além disso, o ramo agropecuário responde por 57,4% de toda a movimentação financeira do cooperativismo brasileiro, consolidando-se como o maior ramo do setor. As cooperativas também ampliaram sua presença no mercado internacional, com exportações para países como China, Estados Unidos, Alemanha, França, Itália, Reino Unido, Japão e Canadá, entre outros importantes destinos. Outro destaque do levantamento foi o fortalecimento da integração entre as cooperativas agropecuárias e as cooperativas de crédito, demonstrando a evolução do modelo cooperativista e a sua capacidade de atender as necessidades dos produtores rurais. Para a presidente do sistema OCB, Organização das Cooperativas Brasileiras, o crescimento é resultado da combinação entre experiência e inovação. Afirmou, temos cooperativas com décadas de experiência que contribuíram para transformar regiões inteiras e também organizações novas, criadas para atender demandas contemporâneas do produtor. Essa combinação de tradição, inovação e participação coletiva ajuda a explicar a força do cooperativismo agropecuário brasileiro, concluiu a presidente do sistema OCB, Tânia Zanella. E a seguir, depois da nossa mensagem cooperativista, nossa última notícia. Aguardem!
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0: Muito bem, voltamos aqui dos estúdios de rádio da Fecoagro em Florianópolis, capital do estado de Santa Catarina. E agora atenção para a última notícia. A cooperativa Alfa, a Cooperalfa de Chapecó, esteve entre os apoiadores do 17º Encontro Catarinense da Imprensa, realizado no último dia 1º de agosto, sábado passado, em Chapecó, Santa Catarina. Promovido pela Associação Catarinense de Imprensa, ACI, Casa do Jornalista e MB Comunicação. O evento reuniu cerca de 550 profissionais de comunicação de todas as regiões do estado, entre jornalistas, radialistas, publicitários, relações públicas, influenciadores digitais, cinegrafistas, técnicos e empresários. Um dos momentos mais marcantes da programação foi a homenagem aos profissionais que completam 50 anos de atuação na comunicação catarinense. Entre os homenageados esteve Ivan Ramos, diretor executivo da Fecoagro, Federação das Cooperativas Agropecuárias de Santa Catarina, cuja trajetória é reconhecida pela dedicação à comunicação do cooperativismo e do agronegócio. Natural de Campos Novos, Ivan Ramos iniciou sua carreira ainda na juventude e em 1971 ingressou na antiga Acaresc, hoje empresa Epagre. Participou da fundação da Fecoagro em 1975 e ao longo de 5 décadas. Exerceu funções técnicas, administrativas e de comunicação, contribuindo para fortalecer a imagem do cooperativismo catarinense. Atualmente, Ivan Ramos é diretor executivo da Fecoagro Santa Catarina, conselheiro do Sescop Santa Catarina e supervisor editorial dos programas de rádio e televisão da entidade. Ao receber a homenagem, Ivan Ramos dedicou reconhecimento ao agronegócio e especialmente ao cooperativismo agropecuário catarinense, setor que representou durante toda a sua trajetória profissional. Destacou ainda a evolução da comunicação no cooperativismo como ferramenta essencial para aproximar as cooperativas das comunidades e dar visibilidade aos benefícios gerados pelo sistema. Em seu pronunciamento, lembrou com carinho de importantes lideranças cooperativistas, entre elas o ex-presidente da Cooperalfa, Aurí Luiz Bodanese, em memória, e o presidente da Cooperalfa, Romeu Betti, que prestigiou o evento. Para o presidente da Cooperalfa, Romeu Betti, a homenagem reconhece uma trajetória que ajudou a fortalecer a comunicação como um instrumento de desenvolvimento do cooperativismo. Romeu Betti disse, Ivan Ramos dedicou sua vida a comunicar os valores, as conquistas, conquistas e a importância do cooperativismo para a sociedade. É uma homenagem justa a um profissional que contribuiu para aproximar as cooperativas das pessoas e valorizar o trabalho de milhares de famílias do campo, destacou Betty. Além de apoiar a realização do encontro, a cooperativa Alfa, a Cooper Alfa, maior cooperativa agropecuária de Santa Catarina, reafirma o seu compromisso com uma comunicação ética, transparente e próxima dos associados, colaboradores e comunidades, reconhecendo o papel da imprensa e dos comunicadores na valorização do cooperativismo e do agronegócio catarinense. Também prestigiou o evento o primeiro vice-presidente da Cooper Alfa e secretário da FECOAGRO, Cláudio Jorge Furlaneto, que também estendeu sua homenagem a Ivan Ramos pela belíssima trajetória construída no cooperativismo.

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8: Bom dia, são 7 horas, 1 minuto, temperatura agora aqui no centro.

0: de São Miguel do Oeste, está na casa dos 16 graus, o tempo está fechado com chuva e com bastante neblina, né? Bastante cerração nesse comecinho de quarta-feira, dia 5 de agosto de 2026. Está no ar mais uma edição do RPN, para que você possa começar o seu dia muito bem informado. Conosco as rádios Itapiranga de Itapiranga, Atalaia de Campoerê, Peperi de São Miguel, Cedro de São José do Cedro e também a Rádio Oeste de Porã do Oeste. E de imediato nós vamos saber como é que ficará o tempo nesta quarta-feira, na sequência da semana. 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Top Mart traz agora Ronaldo Coutinho e a previsão do tempo direto da Climaterra de São Joaquim. Como é que vai ficar o tempo aqui na região hoje, hein, Coutinho? Vem mais chuva por aí? Bom dia.
1: Bom dia. É, o tempo segue aí com chance de chuva, trovada, seja de manhã ou de tarde, com período de melhora, pode ter alguma coisa forte, pontual, e a temperatura segue agradável, nada de calorão ou frio. Mantém a tendência de tempo também com chance de chuva, mais à tarde e noite, alguma chance de manhã na quinta, vai diminuindo a temperatura. Sexta, chuva na madrugada, amanhã, melhorando à tarde, fica mais frio. Até pode ter alguma coisa forte nessa terça, nessa quarta e quinta. No decorrer do sábado, começa friozinho, com nevoeiro, talvez abaixo de 10 graus, e já fica com condição de chuva do meio da manhã para frente. Domingo, alguma chuva na madrugada, amanhã, melhorando à tarde, e temperatura mais baixa. Mais para bom e frio na segunda, e pode ser que tenha um bom volume de chuva na semana que vem. Da Climaterra, Ronaldo Coutinho.
0: Muito bem, obrigado, Coutinho, pela previsão do tempo direto da Climaterra de São Joaquim. 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Vamos agora com os indicadores econômicos para hoje. 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De acordo com o Banco Central do Brasil, o dólar começa a quarta-feira valendo R$ 5,11, um euro cotação de R$ 5,89 e o peso argentino 0,0034. são os indicadores econômicos para hoje. 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Agora são 7h07, temos 16 graus de temperatura e vamos com os preços do mercado agrícola. São todos preços médios praticados aqui na região, pagos ao produtor. Segundo o levantamento que é realizado pela EPAGRE, gerência regional aqui de São Miguel. 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O serviço é 100% pago pela Prefeitura nos municípios de Itapiranga, São João do Oeste, Mondaí, São Miguel do Oeste, Bandeirante e Princesa. Em Guaraciaba, a Prefeitura paga 60% do serviço e o produtor 40%, ou seja, R$ 244,59. Em São José do Cedro, 70% é pago pelo município e 30% pelo produtor. O valor é de R$ 183,44, valores pagos para a prefeitura. 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O meio ambiente agradece. De acordo com a EPAGRE, temos os seguintes valores praticados aqui na região. Feijão carioca, R$ 280,00 a saca. Feijão preto, R$ 190,00. Milho, R$ 60,00. Soja, R$ 125,00. E trigo superior, pH 78, R$ 74,00. Preços da pecuária, arroba do boi gordo, R$ 340,80. Arroba da vaca gorda, R$ 302,00. E suíno vivo, para produtores integrados, R$ 4,95. Já o preço do leite praticado aqui na região, lembrando que são preços médios, segundo o levantamento da EPAGRE. O preço mais comum, R$ 2,64. O preço mínimo, R$ 2,37 o litro de leite. E o preço máximo, R$ 2,90. São os preços do mercado agrícola. 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O meio ambiente agradece. São 7h10 agora, temperatura 16 graus. 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Bono traz agora os destaques do portal, é do pperi.com.br. Você pode clicar e ter acesso aos detalhes dessas e outras informações. 8 lombadas eletrônicas são reinstaladas na Vila Ibarte, aqui em São Miguel. Começou o trabalho de reinstalação dos equipamentos de monitoramento de velocidade na Avenida Vila Ibarte. Não é só na Vila Ibarte, são em todas as rodovias federais de Santa Catarina. Tivemos o cancelamento do contrato anterior, né? Havia acabado o contrato anterior, e aí foram retiradas as lombadas e recolocadas agora. Então, aos poucos, começa a reinstalação desses equipamentos eletrônicos. Benefícios, ajudam redução na rotatividade de trabalhadores de indústrias de carne de Itapiranga. Prefeitura de Bandeirante investe R$ 85 mil em poço artesiano no Distrito da Prata. Nova carteira de identidade pelos... Aliás, nova carteira de identidade pode ser solicitada pelo celular e entregue pelos correios. Bombeiros abrem seleção para guarda-vidas civis voluntários em Santa Catarina. Caminhoneiro catarinense aguarda há 18 dias liberação de rodovia na Argentina. Frente fria provoca temporais e rajadas de até 100 km por hora no estado. Senado pede explicações ao Banco Central e ao Banco do Brasil sobre títulos do antigo BESC, o Banco do Estado. Polícia Civil faz operação contra grupo que planejava atentado em Brasília. Irmãos de 7 e 14 anos morrem em atropelamento na BR-470. Tragédia para essa família, né? Mais de 50 túmulos são alvo de vandalismo e furtos no cemitério de Belmonte. Também uma questão de, além do crime propriamente, né, desrespeito total de quem cometeu esse tipo de ato. Comarcas de Santa Catarina destinam R$ 3.400.000 para 139 projetos sociais. São os destaques da capa do ppri.com.br. 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E traça as informações regionais com a reportagem da Peperi.

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5: Vamos agora movimentar a reportagem da Peperi com as informações aqui da região extremo oeste, num oferecimento da Newscar Automóveis. 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Newscar traz agora a participação da Rádio Itapiranga e quem está chegando é Elias Teixeira. Tunápolis amplia incentivo para o agro e vereador defende valor maior. Elias.
6: A Prefeitura de Tunápolis está ampliando investimento nos incentivos à produção agrícola. O presidente da Câmara acha insuficiente e sugere valor bem maior para os produtores rurais. Na sessão desta semana, o Legislativo aprovou por unanimidade projeto de apoio do município à produção de aves e suínos. Conforme o presidente da Câmara de Vereadores de Tunápolis, Fernando Vaz, a criação de programa de incentivo agropecuário visa o fomento de atividades dos suinocultores e avicultores. O objetivo é equilibrar os benefícios que os produtores de leite já possuem do poder público municipal. O presidente do Legislativo explica que o subsídio financeiro será de até R$17 mil para construção de estruturas e até R$10 mil para implantação de novas esterqueiras. Vaz afirma que o município precisa rever a política de investimento na produção agropecuária e cita São João do Oeste como referência de apoio aos investimentos no interior. O vereador lembra que o município vizinho paga integralmente o serviço de terraplenagem e proporciona um grande investimento na produção agrícola. Vamos ouvir o presidente.
7: O município precisa, na minha opinião, rever a legislação atualmente aplicada, visto que, por exemplo, nós temos outros municípios aqui próximos, a exemplo de São João do Oeste. A gente, conversando com a administração de lá, a gente vê que há um crescente investimento no setor da agricultura, porque, por exemplo, no município de São João do Oeste, o município concede de forma gratuita toda a terraplanagem do investimento. Então, por exemplo, o suinocultor vai fazer um investimento de 2, 3, 4 milhões em uma nova granja, a terraplanagem é totalmente custeada pelo município.
6: O presidente da Câmara de Vereadores de Tunápolis, Fernando Vaz, destaca que Tunápolis possui incentivo muito forte no setor empresarial com terreno, terraplenagem, pavilhão e energia elétrica trifásica. Ressalta que os empresários merecem esse aporte e quer maior valorização ao setor agropecuário, responsável por mais de 80% do movimento econômico do município. De Itapiranga, repórter Elias Teixeira.
5: Bem, obrigado pelas informações e pelo destaque aí da região de Itapiranga. Para Newscar Automóveis, nós temos agora a participação de Pamela Macedo. Educação amplia ações de inclusão e combate ao preconceito durante a Semana da Pessoa com Deficiência. Pamela.
8: Educação promove ações de inclusão durante a Semana da Pessoa com Deficiência. A informação é da Secretária de Educação de São José do Cedro, Márcia Demossi. A Secretaria Municipal de Educação preparou uma programação especial em alusão à Semana da Pessoa com Deficiência, celebrada durante o mês de agosto. A iniciativa busca ampliar a conscientização sobre a inclusão, prevenção e respeito às pessoas com deficiência. As escolas municipais também estão sendo envolvidas nas atividades, com ações de integração, interação e conscientização previstas no calendário escolar. No dia 5 de agosto, as escolas municipais participarão da Caminhada Laranja da Paz, promovida pela APAE. O município é parceiro da iniciativa, que pretende mobilizar a comunidade em torno da inclusão e da valorização das pessoas com deficiência. A programação também reforça a importância da prevenção, já que algumas deficiências podem ser evitadas por meio de cuidados e acompanhamento adequado.
9: Vamos desenvolver no dia 18 de agosto uma atividade no Clube Cedrense, envolvendo a APAE do nosso município e a APAS de São Miguel do Oeste. Nós estaremos desenvolvendo para os nossos alunos da rede uma fala e uma apresentação, tratando desse aspecto. A APAS vem com os seus alunos surdos. Eles vão fazer uma fala e uma apresentação, mostrando como os alunos surdos, como a pessoa com surdez também tem a sua inserção na sociedade, tem a sua valorização na sociedade. E dentro das especificações nós falaremos também sobre as demais deficiências que estão existentes na nossa comunidade e como a gente tentar ser no dia a dia de uma escola, ao invés de ser um aluno que julga, ser um aluno que acolhe.
8: Outro destaque é uma atividade promovida pela Secretaria de Educação no dia 18, no Clube Cedrense, reunindo alunos da rede municipal e a APAE. A programação contará com uma fala e uma apresentação voltada à valorização dos alunos surdos e abordará também outras deficiências presentes na comunidade. A proposta é incentivar a empatia, mostrar aos estudantes a importância de acolher, respeitar e combater o preconceito dentro e fora do ambiente escolar. De São José do Cedro, Pamela Macedo.
5: Obrigado, Pamela, pelas informações. 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Encontro de troca de sementes reúne agricultores e fortalece produção rural em Saltinho. Caroline.
10: O secretário de Agricultura de Saltinho, Luiz Rodrigues, destaca o sucesso do encontro de troca de sementes promovido em parceria com a Epagre, que reuniu entre 170 e 200 participantes no município. Segundo ele, o evento proporcionou a troca de sementes, mudas, plantas e conhecimentos entre os agricultores, valorizando a produção local e as sementes crioulas.
11: Os agricultores são um pessoal muito unido, né? Nas horas que precisa, nesses encontros eles vêm, né? Que era troca de mudas e semente. Então, esse pessoal da agricultura, que são, né? São os guerreiros que trabalham muito, né? Que sofrem muita gente. Que eu falo isso porque a gente viveu lá no interior também, né? A gente sabe o que é plantar e colher, né? Não tem dia, não tem sábado, domingo, não tem segunda, é frio, sol, né? Eles fazem de tudo para se manter na agricultura, que é uma função muito crítica, né?
10: O secretário aproveita para agradecer a participação dos produtores e o trabalho da equipe da Secretaria da Agricultura e da EPAGRE na organização da atividade. Luiz Rodrigues, secretário de Agricultura de Saltinho, aproveita ainda para destacar que o município disponibiliza 12 programas de incentivo destinados aos produtores rurais. Conforme ele, os benefícios atendem atividades como pecuária de leite, pecuária de corte, suinocultura e outras áreas da produção agropecuária. O secretário destaca que uma nova legislação ampliou o acesso aos incentivos, contemplando tanto pequenos quanto grandes produtores. De Campo Herê, Caroline Souza.
5: Obrigado pelas informações, Caroline, pelo destaque da Rádio Atalaia de Campo Herê. São 7h26 agora, o RPN está girando com a notícia aqui no extremo oeste e no oferecimento da Newscar Automóveis. Nós vamos agora até o município de Iporã do Oeste, onde está Vilmar de Souza. Após 67 anos de história, a SimCDL de Mondaí conquista sede própria. Vilmar.
12: A Associação Comercial e Industrial de Mondaí comemora 67 anos de atuação e se prepara para a inauguração da sua sede própria. A nova estrutura será inaugurada no dia 25 de setembro e representa uma das principais conquistas da entidade ao longo da sua história. Conforme o presidente da SimCDL, Leandro Figleschi, o novo espaço possui mais de 200 metros quadrados de área construída e foi projetado para ampliar o atendimento aos associados e à comunidade, além de atividades voltadas ao fortalecimento do setor empresarial, conforme Leandro explica agora.
13: Então, uma obra que vem ao longo de tantas décadas sendo projetada, sendo anunciada e agora vai sair do papel. São mais de 200 metros quadrados de área construída que vai trazer para o nosso associado e para o povo mondaiense uma melhor qualidade de atendimento, uma melhor qualidade de estrutura para o nosso associado e para todas as pessoas que usufruem em questões de cursos, treinamentos, palestras. Então, todo esse espaço, toda essa obra está sendo pensada e projetada para que nós consigamos atender da melhor forma possível o nosso associado e o nosso povo mondaiense com as melhores ofertas de cursos, treinamentos, palestras para os próximos meses já, sendo que final de setembro a gente inaugura essa obra.
12: Segundo Leandro Figleschi, a construção da sede própria representa o resultado do trabalho desenvolvido por diversas diretorias ao longo dos 67 anos da entidade. O presidente afirma que a obra demonstra a união do comércio, da indústria e do setor de serviços de Mondaí. Conforme ele, atualmente a SimCDL reúne mais de 150 empresas associadas, atuando na defesa dos interesses do empresariado e no fortalecimento do desenvolvimento econômico do município. O presidente da SimCDL informa que a inauguração oficial será realizada no dia 25 de setembro, com ato solene na nova sede da entidade. Leandro Figleschi ressalta que a programação contará com a presença de autoridades municipais, regionais e representantes de entidades empresariais, marcando assim a entrega oficial da estrutura aos associados e à comunidade. Conforme Leandro Figleschi, após a inauguração da sede, a entidade dará sequência às ações voltadas ao fortalecimento do comércio local. O presidente destaca que no dia 10 de outubro será promovida uma programação especial em comemoração ao Dia da Criança, com brinquedos infláveis e atividades gratuitas na rua coberta. Ele enfatiza que a SimCDL continuará desenvolvendo iniciativas voltadas ao fortalecimento das empresas e à melhoria da qualidade de vida da população de Mondaí. Do jornalismo da Rádio Oeste, repórter Vilmar de Souza.
5: Muito bem, obrigado pelas informações, Vilmar. São 7h30 agora. A temperatura está marcando nesse momento aqui no centro de São Miguel 16 graus, reportagem trouxe as informações para Newscar Automóveis. 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Temos intervalo comercial agora e daqui a pouco a gente volta e traz as informações regionais mais uma vez com a reportagem da Peperi.
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3: Agora são 7h34, temperatura está na casa dos 16 graus, estamos de volta com RPN, primeira edição, e as primeiras informações desta manhã de quarta-feira, que é para você começar o seu dia muito bem informado. Estão conosco as rádios Itapiranga de Itapiranga, Atalaia de Campo Herê, Peperi de São Miguel, Cedro de São José do Cedro, e também a rádio Oeste de Iporã do Oeste.

0: Agora, movimentar a reportagem da Peperi com as informações aqui da região Extremo Oeste, agora no oferecimento do Bono Free Shop na fronteira com a Argentina. 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Bono Free Shop traz agora Delmar Cláudio da Rádio Itapiranga. Projeto do governo de Itapiranga para reduzir investimento em turismo é rejeitado pela Câmara de Vereadores. Delmar Cláudio, bom dia.
1: Muito bom dia, Marcos Meller. Bom dia, amigos ouvintes da programação do RPN desta quarta-feira. A Câmara de Vereadores de Itapiranga rejeitou nesta semana o projeto do Executivo para remanejamento de R$300 mil no orçamento da Secretaria de Desenvolvimento Econômico e Turismo. Votação foi apertada, com placar de 5-4 para derrubar a proposta enviada ao Legislativo. O governo municipal pretendia destinar R$200 mil para cursos de capacitações oferecidos em parceria com o Senai. De acordo com o vereador Edevaldo Kremer, o setor de turismo carece de vários investimentos importantes e não pode perder recursos que estão no orçamento do município para este ano. Ele cita a necessidade de investimentos em áreas de lazer próximo ao Rio Uruguai, Barra do Macaco, em Linha Laranjeira, e Marco Três Fronteiras, em Aparecida. Também chama atenção para uma longa espera para uma sinalização turística, que seria útil para orientação aos visitantes, especialmente no interior do município. Kremer cita que, especificamente do turismo, seriam retirados R$140 mil. O vereador menciona ainda o pórtico de acesso ao município, que foi parcialmente desmanchado com a retirada da cobertura e aguarda obras há mais de um ano. Segundo Edevaldo Kremer, as qualificações profissionais com o Senai são importantes, porém ele defende que o município aplique recursos específicos, sem prejudicar investimentos de outros setores, em especial do turismo. O vereador defende maior valorização das atrações turísticas de Itapiranga e investimentos para atrair visitantes de outros municípios. Chove aqui no Vale do Rio Uruguai e a temperatura neste momento em Itapiranga em 18 graus. Um ótimo dia a todos e até amanhã.
0: Obrigado pelas informações e pelo destaque aí da região de Itapiranga. 7h37 agora, a temperatura está marcando 16 graus e nós vamos até o município de Campo Herê no oferecimento do Bono Free Shop. Quem está chegando é Estênio Aldo, setor de saúde, é a maior dificuldade para a população do Xalito. Estênio, bom dia.
2: Muito bom dia, Marcos. Erivelto Cazuni, presidente da Associação dos Moradores, salienta que as pessoas do local dependem de quase tudo de Campo Herê por causa da proximidade. Uma rua separa os dois estados, enquanto que são praticamente 30 quilômetros da comunidade até a cidade de Marmeleiro. Os moradores contam muito com o comércio e a educação de Campo Herê, mas quando se trata do Sistema Único de Saúde, fica complicado porque pertencem a outro estado. Alunos vêm estudar em Campo Herê, principalmente do nono ano em diante. Já quem necessita de cuidados da saúde se dirige diretamente ao hospital no particular ou precisa se deslocar a Marmeleiro. O distrito do Alto São Mateus, o Xalito, foi criado há 30 anos, só que ainda não foi oficializado. A constatação é de Erivelto Cazuni, presidente da Associação dos Moradores. O distrito abrange 17 comunidades, que têm cerca de 4.500 habitantes, e 4 unidades básicas de saúde distribuídas no interior. Só a sede do Xalito tem 1.000 moradores. Ele acredita que, quando for oficializado o distrito, as localidades vão receber mais recursos, especialmente para a saúde, educação e no social. Outra necessidade da comunidade é um posto definitivo da Polícia Militar. Quando tem ocorrência, a viatura da PM precisa 30 minutos para sair de Marmeleiro e chegar no Xalito. Tempo chuvoso, está escuro e a temperatura marca 15 graus no centro da cidade. Bom dia, até amanhã.
0: Obrigado pelas informações, Estênio. 7h40 agora, a temperatura está na casa dos 16 graus para o Bono Free Shop. 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Traz agora as informações da Rádio de São José do Cedro, da Rádio Cedro, com Everton Macedo. A arrecadação preocupa e Prefeitura avalia turno único para economizar recursos. Bom dia, Everton.
3: Bom dia, Marcos. Bom dia aos ouvintes. A arrecadação estagnada acende alerta e leva a Prefeitura a estudar medidas para conter gastos. A informação é do secretário de Administração e Fazenda de São José do Cedro, Claudemir Bezin. A arrecadação municipal tem apresentado sinais de estagnação em 2026, gerando preocupação entre os responsáveis pela administração e pelo controle interno da prefeitura. Segundo ele, o cenário exige atenção, porque os municípios precisam manter as despesas sob controle e evitar que os gastos ultrapassem os recursos disponíveis. A preocupação não é exclusiva da região, mas acompanha um cenário observado também nos níveis estadual e nacional. São José do Cedro depende de receitas provenientes de impostos e transferências, como ICMS, IPVA, IPTU e Fundo de Participação dos Municípios. Como parte significativa desses recursos depende de arrecadações e repasses externos, a administração municipal possui limitações para ampliar as receitas por conta própria. Diante disso, o controle das despesas passa a ser uma das principais alternativas para manter o equilíbrio das contas públicas. A administração de Fernando Vil e Enio Carossi avalia medidas que possam reduzir custos sem comprometer o atendimento à população. Entre as possibilidades está a adoção de turno único em algumas atividades, mas a medida ainda não está confirmada. A proposta deverá ser estudada pela administração para verificar se realmente representa uma alternativa eficiente para reduzir despesas. Possibilidade de turno único é avaliada como alternativa para reduzir despesas municipais. A informação é do secretário de Administração, Claudemir Bezin. A possibilidade de implantação de turno único está sendo analisada pela administração municipal como forma de diminuir os gastos diante do cenário de arrecadação. A medida poderia reduzir despesas com funcionamento de máquinas, alimentação dos servidores e outros custos relacionados à manutenção das atividades durante todo o expediente. Apesar da possibilidade, a administração demonstra cautela, porque alguns setores não podem ter o atendimento reduzido. Áreas como saúde e educação possuem serviços essenciais, por isso a eventual mudança de horário precisaria considerar as características de cada secretaria. A possibilidade é que determinados setores continuem funcionando normalmente, enquanto outros, considerados mais pontuais, possam adotar o novo formato. Marcos, tempo instável em São José do Cedro nesta manhã. A temperatura na marca dos 17 graus. Um bom dia a todos e até amanhã.
0: Obrigado pelas informações e pelo destaque, Everton. 7h43 agora para Bono Free Shop na fronteira com a Argentina. Laércio Antônio, números do setor social de Mondaí destacam gestão humanizada. Bom dia, Laércio.
3: Bom dia, Marcos Meller, bom dia, ouvintes do RPN. A Administração Municipal de Mondaí faz um levantamento completo das ações e investimentos realizados ao longo do primeiro semestre de 2026. Ao fazer uma avaliação geral, o prefeito Lisandro Mainardi celebra números importantes com recursos próximos de 50 milhões de reais que estão sendo investidos entre obras estruturais já realizadas, outras em licitação e ainda algumas em andamento. Mainardi entende a importância de todas essas obras físicas que visam melhorar sim a vida dos moradores, mas enaltece principalmente a gestão humanizada, especializada no olhar da Secretaria da Ação Social, que busca cuidar do bem-estar e da saúde física e mental das pessoas. Cuidar delas exige canalizar investimentos de forma que gerem resultados desejados. Em números, Mainardi afirma que um levantamento recente apontou que somente nos primeiros 6 meses do ano, o setor da ação social, por exemplo, ofereceu em torno de 2.400 atendimentos. Outros 1.000 somente no Conselho Tutelar. Outro número que chama atenção, segundo Mainardi, é que em média de 1.000 idosos, de um total de 1.200, recebe mensalmente atendimento pela equipe de saúde e assistência social. Trabalhar o uso correto dos recursos investidos em saúde, educação, infraestrutura e cuidar do bem-estar das pessoas são fundamentais para o êxito da gestão. Além de um pacote de fortes investimentos nas mais diversas esferas estruturais, o prefeito de Mondaí, Lisandro Mainardi, também chama atenção a importância de cuidar o dinheiro. Fiscalização do gestor público é fundamental. Exemplificou que logo em janeiro tem solicitado ao setor responsável pelo Bolsa Família para que seja feita minuciosa conferência de controle, ou seja, que sejam contempladas somente aquelas famílias que de fato necessitam do apoio. O resultado foi uma diminuição significativa, segundo Mainardi, de 79 para 49 famílias beneficiárias. Mainardi disse estar feliz com a equipe de trabalho, secretários e diretores comprometidos para buscar o crescimento cada vez maior de Mondaí. Marcos, nós estamos iniciando esta quarta-feira com o céu parcialmente nublado, a temperatura em Ipura do Oeste de 17 graus. Um abraço a todos, bom dia e até amanhã.
0: Muito bem, obrigado pelas informações. 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Bolfi traz agora Vilmar Biggelmaier. Hoje tem Grêmio e Inter em campo pela Copa do Brasil. Vilmar, bom dia.
4: Bom dia, Marcos. Bom dia, vintes do RBN. Destaque nesta semana para os jogos da volta das oitavas de final da Copa do Brasil. E ontem foram definidos os dois primeiros classificados para as quartas de final. Em Caxias do Sul, no Rio Grande do Sul, Juventude perdeu para o Atlético Mineiro por 1-0, levou o gol no último lance da partida. O primeiro jogo deu 0-0, o jogo estava se encaminhando para um novo 0-0, se encaminhando para os pênaltis. O time de Caxias levou o golzinho no final. Às 21h30, o Santos venceu o Remo por 1-0. O jogo de ida terminou em 0-0. O Remo teve um atleta expulso no primeiro tempo e na segunda etapa o gol da vitória santista está nas quartas de final. Hoje às 19h tem Cruzeiro e Chapecoense em Minas. Primeiro jogo terminou em 0-0. Às 19h30, o Grêmio recebe o Mirassol na Arena. O Tricolor empatou o primeiro jogo em 1-1. Hoje precisa da vitória para avançar à próxima fase. Um novo empate leva a decisão para os pênaltis. Às 21h30, o clássico Fluminense e Vasco. Jogo de ida deu 0-0. E no mesmo horário, Fortaleza e Palmeiras. Boa vantagem do Palmeiras, que ganhou o primeiro jogo por 3-0. Amanhã, 20h, o Internacional encara o Corinthians na Arena Neoquímica. Colorado vai com a vitória. Venceu o primeiro jogo por 2-0, leva vantagem. Pode até perder por um gol de diferença. No mesmo horário tem Vitória e Atlético Paranaense. primeiro jogo o Atlético venceu pelo placar de 2-0, pode perder por um gol de diferença. Portanto, as atenções nessa semana para os jogos da Copa do Brasil. Série A do Campeonato Brasileiro terá sequência no sábado, assim como a Série B também somente a partir aí do final de semana. Marcos.
0: Pelas informações, Vilmar. 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Agora tem intervalo comercial e daqui a pouco a gente volta.
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0: Agora, 7h52. Estamos de volta com RPN primeira edição e as primeiras informações desta manhã de quarta-feira, que é para você começar o seu dia bem informado. Vamos agora para a entrevista do dia. 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O Condera vai lançar em setembro, no dia 10, o programa 3C, Condera Conexão e Compras, que vai ser lançado na Câmara de Vereadores. São basicamente duas ações, uma delas voltadas ao estímulo à participação das micro e pequenas empresas nas compras compartilhadas do Condera. Estamos em contato com José Moura, diretor executivo do consórcio. E como é que funciona basicamente, como é que vai funcionar basicamente o programa 3C, hein, Moura? Bom dia.
10: Bom dia, Meller. Bom dia a todos os ouvintes. Inicialmente, nós precisamos entender um número, né, Meller? Quando a gente fala em licitações compartilhadas, 2025, nós homologamos aqui no consórcio mais de R$1 bilhão em licitações compartilhadas. Desse R$1 bilhão, 80% desse valor poderia ter sido ganho por empresas, por microempresas ou empresas de pequeno porte, né? E dentro desse contexto, desses 80%, nós tivemos menos de 40% de envolvimento de empresas regionais e locais aqui da área da abrangência do CONDER, né? Isso nos chamou a atenção, quer dizer, está tendo licitações compartilhadas com investimento de recurso público e esse recurso está indo para fora da nossa região. Então, ali deu um start para que a gente trabalhasse juntamente com a equipe de licitações compartilhadas e desenvolvesse um programa que, seguindo a legislação, logicamente, nós temos que ter isso também sempre em mente, né? Seguindo as leis que existem de licitações, a gente poder trazer para o processo essas empresas. Nós temos na nossa região aproximadamente 44 mil empresas microempreendedores ou até mesmo de pequeno porte, né? Então, a gente precisa trazer elas para o processo e acabar valorizando elas dentro do processo de licitação para a gente manter o recurso público na nossa região.
11: Bom, e que tipo de vantagem legal vocês podem conceder para essas pequenas empresas nas licitações compartilhadas, hein, Moura?
10: A lei prevê, Meller, e via de regra isso é feito de forma isolada nos municípios da nossa região, mas nunca, nem a nível de estado, nunca foi feito por um consórcio público, né? A lei prevê que a gente pode conceder uma diferença de 10% para os microempreendedores e para as empresas de pequenos portes. Exemplificando, se tiver um objeto ou um item que o lance final ficou em R$100 e tiver uma empresa da nossa região que deu esse mesmo lance para esse mesmo objeto abaixo de R$110, o privilégio vai ser da empresa regional. Então, via de regra, ela tem uma vantagem de 10% em cima do preço de uma empresa de fora da nossa região, né?
11: Sim. Mesmo oferecendo um lance maior, ela ainda assim vai ser declarada vencedora por essa diferença aí de 10% de estímulo, digamos assim, Moura?
10: Exatamente, exatamente isso. E o que é importante a gente entender no contexto? Que é o que

0: todas elas vão passar por isso?
1: Exatamente, em todas as estações. Existem alguns freios da legislação, porque isso também é importante, né, Marcos, a gente deixar claro. O intuito não é beneficiar essa empresa ou aquela empresa, é beneficiar todas as empresas da nossa região. Existem alguns freios para isso. Por exemplo, um deles, nós precisamos ter na nossa região, obrigatoriamente, pelo menos 3 empresas daquele segmento. Por que isso? Porque a gente precisa ter uma concorrência dentro do processo. A gente precisa ter 3 empresas que tenham acesso ao edital e que decidam ou não participar dessa disputa, né? Então, existem algumas situações que a gente tem que respeitar, que a lei prevê, que é exatamente coerente, né? Porque a gente vai trabalhar pelo menor preço. Porém, privilegiando as empresas locais e regionais, né?
0: Sim. Bom, esse programa 3C vai ser lançado no dia 10 de setembro na Câmara de Vereadores. Esta é a única ação ou ela é a principal? Tem outras ações também que vão ser trabalhadas a partir desse programa, Moura?
1: O 3C, e é importante também clarear isso, né, Melé? Os 3C são do CONDER, de conexões que o CONDER precisa fazer com as pequenas e microempresas relacionadas a compras regionais, né? Então, daí vem o nome 3C. No dia 10 de setembro, a gente está organizando o lançamento do programa 3C e dentro dele, além do desconto de 10%, via de regra, de forma mais grosseira falando, que as micro e pequenas empresas vão ter, a gente também vai lançar um programa ou uma ação voltada a esse programa chamado Marketplace relacionado à administração pública. O que que é isso? Via de regra, também de forma bem simples falando, é como se fosse um mercado livre, né? Nós, pessoas físicas, compramos no mercado livre. Os órgãos públicos hoje, eles não têm a condição de comprar de um mercado público, mas a lei permite que seja montado e estruturado um marketplace, ou seja, um site que tenha todos os fornecedores e que os municípios possam comprar desse site também. Isso também vai beneficiar as empresas regionais, porque o município pode delimitar uma área de abrangência para fazer essa compra, sempre respeitando aquelas premissas. E uma delas é que tenha pelo menos 3 empresas para que tenha concorrência naquele valor, né?
0: Sim, nesse caso seria um espaço para o poder público anunciar sua intenção de compra, é isso?
1: Mais ou menos isso, vai ser ao contrário. O fornecedor vai anunciar naquele site o que ele tem para vender e o preço que ele cobra daquilo, e o órgão público vai poder fazer essa consulta e comparar pelo menos 3 empresas e comprar da mais barata, né?
2: Muito bem, obrigado, José Moura, que é o diretor do CONDER aqui de São Miguel, CONDER do Extremo Oeste, diretor executivo do CONDER. 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Ponto final no RPN, primeira edição de hoje. Voltaremos amanhã às 7 horas. Obrigado pela audiência e até lá. 94.
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6: Seu João trabalhou a vida inteira, mesmo enfrentando dificuldades por causa de uma deficiência que possui desde jovem. 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

8:07, bom dia, quartou, quarta-feira, chuvosa, né? Já tem alguns pontos, uma chuva mais volumosa que começa com a garoa fina e nós estamos chegando com este show da manhã. Na programação gostosa de ouvir, ouvinte fazendo nossa seleção musical, você sendo fonte de informação, né? Aí então qualquer situação de anormalidade na sua localidade, mantenha-nos informados no seu jornalismo, busca checar e transformar a informação sempre de forma segura, correta, para você e, claro, sempre no campo imparcial. Temperatura de 16 graus aqui na manhã dos altos da Gustavo Fetter, Centro de Produção Extremo Oeste de Santa Catarina, comunicação Laércio Antônio, com toda a nossa retaguarda, central de gravações, departamento comercial e financeiro, central de redação, central de jornalismo, o Vilmar de Souza, também hoje o Fernando Lender, trazendo as ocorrências policiais que são levantadas ainda nessa próxima hora. Até a segunda hora teremos aí o resumo. Daqui a pouco, Ronaldo Coutinho, vamos saber da previsão do tempo. Há muitos temporais, granizo ou não, mas há uma previsão sim de instabilidades severas para o sul do Brasil. A gente vai ver até que ponto pode vir para o nosso extremo oeste. Tudo certo? Por aqui está tudo bem. Quero desejar a você uma energia boa, que tenhamos uma jornada de muito sucesso, né? Desta quarta-feira ou no seu trabalho, na vida pessoal, sorria para a vida, que a vida te sorrirá. Em seguidinha teremos os nossos ouvintes, aquele momento de reflexão. 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Bom, nós vamos ao longo do programa, liberando 991-88-1715 para sua interação, 991-88-1715, para que você entre num clima mais da compreensão de espírito positivo, né? Pensamento positivo já muda tudo, já muda bastante, pelo menos, não é? Um abraço aí para o Carlos Brás Busanello, né? Que está na sintonia. Em seguida a gente vai trazer a sua participação também, né? Pessoal que está na sintonia em toda a nossa região. Vamos para o momento da reflexão, então. Bom dia, ótima quarta-feira para você. Paz no coração, fé na alma, gratidão sempre e Deus no controle. Tenhamos todos nós, amém, uma ótima quarta-feira. Ter fé durante o processo é um dos maiores desafios da vida, porque Deus nem sempre revela o tempo da promessa. Você ora, segue firme, faz o que precisa ser feito e tudo parece permanecer igual. Então, o coração começa a se perguntar se vale a pena continuar. Mas a Bíblia mostra que Deus nunca chega atrasado. Assim como preparou José antes do governo, Davi antes do trono e Moisés antes da missão, Ele também prepara você antes de cumprir a promessa. Portanto, continue firme, né? O tempo de Deus sempre encontra quem permanece fiel. Pensemos nisso, refletimos, né? Uma linda quarta-feira de paz. O Senhor pede aqui, nosso ouvinte Alisa. Temos mais uma outra mensagem que acabou de chegar e que diz poucas palavras que dizem muito. Que o nosso dia seja maravilhoso, tranquilo e, acima de tudo, abençoado pelas mãos divinas. Que assim seja. Bom dia para todos nós. Eu...

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1: 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Olha,
0: eu reforço o convite para você. Dentro de instantes teremos Ronaldo Coutinho com a Central de Jornalismo também, mas daqui a pouco tem Ronaldo Coutinho com a previsão do tempo. 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
0: Um abraço, meu amigo Xuxa, né? O filho do Elton, sempre na sintonia também. E eu reforço, então, a Mega 150 milhões. 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Park Beer informa temperatura 16 graus.
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0: Vamos juntos da manhã, daqui a pouco Vilmar de Souza na Central do Jornalismo e daqui a pouco tem Ronaldo Coutinho, Credilu, oferecendo um leque de oportunidades para facilitar a sua vida, taxas mais reduzidas, prazos estendidos, condições facilitadas com parcelas que cabem no seu bolso. 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Já já tem Ronaldo Coutinho com a previsão do tempo.
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0: Legal, legal, gente. Um abraço ao pessoal que está na sintonia, curtindo nossa programação nessa manhã de tempo instável. Ronaldo Coutinho já está com a gente. Ronaldo Coutinho, daqui a pouco eu chamo ele, né? 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Bom, em seguida tem Ronaldo Coutinho, em seguida também tem a Central de Jornalismo. Já estou recebendo aqui participações que pedem música, claro, né? A gente vai trazer daqui a pouco a participação 991-88-1715 e outros ouvintes que também deixaram suas mensagens de reflexão para começarmos bem a quarta-feira. Quarta-feira que é instável e há previsão aí de tempos talvez extremos, né, para o nosso extremo oeste de Santa Catarina. O Ronaldo pediu um minutinho. 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
0: Muito bem, olha só, a temperatura está em 16 graus, manhã de tempo instável, em Ípora do Oeste uma chuva fina, né? Mas já tivemos chuvas mais, robustas aí em Itapiranga, enfim. Ronaldo Coutinho vai trazer um prognóstico, sinalização de tempos severos aí para o sul. Ronaldo, o que dá para trazer resumo? Bom dia, Ronaldo.
9: Bom dia. Vai continuar com esse tempo aí nublado, chuva, alguma trovada, períodos de melhora e temperatura agradável. Amanhã também pode ter chuva já de manhã, mas principalmente à tarde, período de melhora, e a temperatura permanece também amena. Deve cair à noite. Na sexta tem chuva na madrugada, amanhã, melhorando à tarde, fica mais frio. Sábado começa com tempo seco, rapidamente vem chuva, alguma trovada e queda na temperatura. Um sábado frio, um domingo frio também. Domingo talvez de manhã não seja tão ruim, mas não dá para descartar a chuva mais à tarde e noite. E está indicando que poderemos ter muita chuva na semana que vem. E frio também. Aclimatea, Ronaldo Coutinho.
0: Até amanhã, Ronaldo.
9: Nada, tchau.
0: Tchau, obrigado. Esse é Ronaldo Coutinho trazendo a previsão do tempo direto da Aclimatea em São Joaquim. 94,5. Na Oeste FM, né? Pois é, a gente vai trazendo música linda para você recordar por aqui com Calmon, jeito carinhoso, né? A Janete foi a primeira a pedir por aqui, já vi que tem outras participações, a gente vai atendendo na medida do possível. Essa antiguinha, né? Calmon, jeito carinhoso, uma super quarta-feira para você.

0: meu jeito carinhoso, a Janice pediu Calmon na manhã da Oeste.
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0: Pra galerinha que pediu pra não se identificar, né? É, isso aí. Aquela galera aí das máquinas que não... É, quando chove, estão de boa, né? É, quando chove, não tem serviço externo. Tá na boa. Um abraço. 8h27, daqui a pouco, Vilmar de Souza, da Central de Jornalismo.

0: São Francisco, chorei de saudade. Um abraço pro Jonas também na sintonia. Vai participando 991881715. Né, indique de onde fala, tá na boa, tá na Oeste.
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0: vamos de imediato para a Central de Jornalismo, atualizando as informações locais e regionais. 8 horas mais 31 minutos.
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0: Informações de Central de Jornalismo, bom dia, Vilmar de Souza.
3: Muito bom dia, Laércio, bom dia, ouvinte. A concretagem da nova ponte de linha Macuco em São João do Oeste foi concluída, marcando mais uma importante etapa da obra que vai beneficiar moradores e produtores rurais de toda a região. Além da estrutura principal, o guarda-corpos também já foi concretado. Agora, a empresa responsável pela execução precisa instalar as grades de proteção e, na sequência, o município vai realizar os aterros laterais e será respeitado o período de cura do concreto. E a previsão é de que a ponte seja liberada para o tráfego no início do mês de setembro. Do investimento total de 700 mil, 400 mil correspondem a recursos próprios do município. Do jornalismo da Rádio Oeste, repórter Vilmar de Souza para o Sicoobi.
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0: Vamos juntos, obrigado, Vilmar, né? A ponte de Macuco, São João do Oeste, claro. Um abraço, pessoal da população, a população de São João do Oeste e outros municípios mais. 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Um abração para vocês, muito obrigado pela audiência. A grande decisão aqui na Oeste, né? Oeste que está em todas, presente, levando a informação para você. 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
0: 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Um abraço, pessoal, aí dos postos do Nene na sintonia. São quatro opções de postos em nossa região, da rede de postos do Nene, né? Olha só, quem participações por aqui, a Sol pediu, toca os atuais Pássaro Livre, né? Já vamos rodar, temos mais participações por aqui. A Isabelle sempre na liga, ela não pediu música, né, Isabelle, tá? Pediu um telefone, ok. Fora do ar a gente já passou, né? Bom dia, aqui é Liane Maria Becker, Junges, Linha Real, Tunápolis, muito obrigado pelo rádio ligado. Peço música Meu Coração, Se Eu Quero Você, daqui a pouco a gente roda. Abração para famílias Becker e Junges aí de Linha Real. Outras participações. Bom dia, Calmon, Amar e Sorrir, Jane, né? Família Jainskowski, né? Beleza, colônia polonesa aqui na região de descanso, né? Que é muito forte, muito presente. O Italiani, né? Todas as origens, né? De nossa região aqui, nossos bravos desbravadores, como o nosso ouvinte, o Tony Carraro, né? Que está aí sempre com a participação. Diz aí, Tony, bom dia.
2: Bom dia. Toca aí a Rosa Vermelha, beleza? Já que chove, deixa que chove, a rosa fica mais bonita.
0: É verdade, a rosa fica mais bonita, né? Mais viçosa, né? Com a chuvinha. Legal, são os nossos ouvintes sempre com uma boa dose de bom humor. Nosso querido Tony Carraro, né? Um morador aí de Santa Helena na sintonia. 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
1: Vamos juntos da manhã, vamos juntos da manhã, já tem serviço de utilidade pública, daqui a pouco mais música, né? Temos a participação do Enio, pediu os mirins, Bugio da Serra, roda também, né? Temos o seu Carraro que pediu rosas vermelhas, quem mais temos aqui? É, Pássaro Livre, são algumas solicitações musicais. 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Vai participando 991881715, 991881715. Peça a sua preferência musical. Já tem as músicas solicitadas.
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1: Nota de falecimento. As famílias Conflans e Stusperer. Noticinho com profundo pesar o falecimento da senhora Loni Conflans, aos 98 anos de idade. Ocorrido a 1h05 da madrugada de hoje. O corpo está sendo velado na Igreja Luterana de Lagoa dos Patos. Os atos de encomendação e sepultamento dar-se-ão hoje em horário a ser marcado e posteriormente divulgado. Serviços fúnebres a cargo da funerária Iporã. As famílias Conflans e Stutzberger noticiaram com profundo pesar o falecimento da senhora Loni Conflans, aos 98 anos de idade, ocorrido no começo da madrugada de hoje. As famílias enlutadas, nossas condolências. Coordenação da Pastoral da Igreja Matriz Católica de Pará do Oeste convida todas as famílias e a comunidade para a Semana da Família, que ocorre de 8 a 15 de agosto. 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Domingo, dia 9, 8h30 da manhã, Santa Missa com transmissão pela Rádio Oeste, em homenagem aos pais, bênção das famílias. Na terça-feira, dia 12, terço da família, às 19h30, na Igreja Matriz. 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Vamos juntos? 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

0: Os mirins na manhã, seu Oeste. Enem. Música buena, te faltando agora 11 minutos para as 9 da manhã. Nós ouvimos Bugio da Serra.
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0: É. Tá na boa, tá na 94,5. Tem festa no dia 23 lá em Santa Cruz. O Boi no Rolete, tradicional evento, né? Da comunidade Santa Cruz Itapiranga. Rádio S, emissora, né? Que dos grandes eventos, né? Está sempre presente anunciando todas as programações dos eventos. Daqui a pouco, recadinho. 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
0: Tá na boa, tá na Oeste, né? 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
3: É 94,5, som da Oeste, por aqui já tem mais música, né? 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

0: Rosas Vermelhas, Céu e Cantos. Oeste. Nosso ouvinte fazendo nossa seleção musical. Participe 991-88-1715. 9:01.
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3: 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Tá na boa, tá na Oeste, tá na 94,5. O Odair tá na sintonia. Já vamos atendendo vocês que estão pedindo músicas. Por exemplo, temos Brilhação para rodar. Rosas Vermelhas, eu rodei agora, né? Claro, o Carraro pediu por aqui. Temos mais participações, um abraço também para Vista Gaúcha, Rio Grande do Sul, na sintonia. Além do nosso amigo Gilberto Nidri, lá em Bom Plano, temos a Janete também, pessoal do Salão de Belezas, né? Que estão aí na sintonia do Salão de Beleza, enfim. Nós temos participação aqui também da Cris, que pediu. Bom, eu rodei os mirins, né? Eu rodei. Ah, ela achou bonita a música dos mirins. Adoramos a rádio, adoramos a música gaúcha. Cris, valeu. Diz onde fala, meu amigo Renato Gluitz, né? Grande abraço pro lá de São José, Tunápolis, né? Breve vem aí mais um grande evento, a gente vai anunciar. Shenzo Renato, beleza. Temperatura 18 graus na manhã.
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3: Rádio 99, hora brasileira, manhã de tempo instável no extremo oeste de Santa Catarina, tá na boa, tá na oeste. Como é que está você no trânsito, levando a oeste na carona? Obrigado, onde quer que esteja, no seu trabalho, pessoal nas funerarias, né? Pessoal que tá aí nas borracharias, né? Exato, que resistem ao tempo, aos anos, é, às vezes aquela pequena borracharia tá ali, né? Trabalhando e servindo de suporte muitas vezes de quem está no trânsito. E claro, as maiores também, com hoje, com todo esse máquinas agrícolas em nossa região, caminhões, né? Um abraço pro pessoal dos escritórios, dos mais diversos modelos, né? E também segmentos de comércio, varejo, indústria, você do agronegócio, da construção civil. O pessoal pediu a nova do Champion. Rodei ontem essa música, Mais Cara Que Barba. Deixa eu ler de quem que tá participando. Ah, é a Cris. Eu pedi pra Cris escolher uma música, tá aí, né? No centro, ouvindo a programação. Obrigado, hein? Ela agradeceu a música do Rio Grande, que somos, adoramos a rádio, gostamos da música gaúcha, e agora ela escreveu a música Mais Cara Que Barba, é do Champions, sim. Tá, beleza? Tá na boa? Tá na 94,5, você vai participando. Temos ainda a dona Selma Guedes, que escreve: Laércio, bom dia. Música Baile da Serra, os Serranos. Olha só, pessoal, gostou do som do Rio Grande. Todos os domingos pela manhã tem a Hora Gaúcha, né, por volta de 11 horas no programa do Laerto. Um abraço, pessoal que buzinou aqui em frente, os cargueiros, né, pessoal da suinocultura. A gente sabe, né, do trabalho desse pessoal também, os que fazem recolha de leite, né, Cedito do Mas e o rádio é parceiro. Traz além da boa informação, da boa música, a informação. Ouvinte no ar, Carlos.
7: Bom dia, bom dia.
3: Bom dia.
7: Carlos Antônio.
3: Diz.
7: Aí. Tudo molhado.
3: Tudo molhado. Os passarinhos cantando aí.
7: Aí tu manda passear no litoral, pode ser?
3: Passeio.
7: Vanderlei Rodrigo.
3: Uhum.
7: Toma lascando lenha. Tempo chuvoso, fazer
3: lenha.
7: Esse serviço, né?
3: Claro. Valeu.
8: Dá pra explicar.
3: Deixa o amor nos levar para a situação do Wagner do Corpo e Alma. Brilha Som 910. Daqui a pouco a gente traz o Fernando Lenkner da Central de Jornalismo com ocorrências policiais.

0: ritmo português. Escorpião tem várias versões, né? Deixa o amor nos levar. Muito linda essa. Não, essa rolou antes, mas essa daqui é passeando pro litoral, né? Os Lagartixas, é esse grupo que esteve aí na, animando, né? Empolgando a Deutsche Welle. Fizeram tantas canções, entre elas versões em alemão, né? Isso aí, alegria contra a gente. Vanderlei Rodrigo cantando Passear pro Litoral. Tá na boa, tá na Oeste.
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0: Vai participando 991881715. 991881715. Peça a sua preferência musical. Temos o Paulinho Bavaresco, sempre na sintonia também. Antes de um intervalinho, né? Ele mandou a foto aqui, grande Paulo Bavaresco. Diz aí, Paulo, o que que mandas? Bom dia.
2: Bom dia, seu Lércio. Choveu lá fora, aqui dentro descansar, ouviu a boa música. Manda a próxima música aí.
0: Beleza.
2: Bom dia, trabalho, até amanhã.
0: Valeu. Valdenor tá na sintonia também. O que que diz aí, Valdenor?
3: Quero os Maria Alves. Ah. Ela peça a música na frente da matriz. Se me rodar, eu agradeço.
0: Tá bom. É isso aí. O que mais? Hã?
3: Aqui é de Capela.
0: Capela. Alô, Capela, muito obrigado. Marido. Valeu. E também o marido Valdenor, né? Na sintonia da Oeste da 94,5. 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
0: Neste bloco, a gente daqui a pouquinho, daqui uns 3 minutos, a gente vai para a Central de Jornalismo, Fernando Lenner trazendo as ocorrências policiais.
4: Nossa Senhora.
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0: 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Vem aí em 2 minutinhos, então, as ocorrências.
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0: Vamos lá, agora são 9:24, Central de Jornalismo. 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Bom dia, Fernando.
8: Bom dia, Laércio, bom dia a você, ouvinte. Repercute os atos de vandalismos e furtos ocorridos no cemitério municipal de Belmonte no início desta semana. De acordo com a administração municipal, mais de 50 túmulos e jazidos foram alvos da ação criminosa, que resultou no furto e na danificação de letreiros, placas e puxadores de gaveta. A Prefeitura de Belmonte publicou na tarde de ontem uma nota para manifestar o seu veemente repúdio e informar que já registrou o boletim de ocorrência e vai trabalhar na apuração das imagens para a identificação dos responsáveis em conjunto com as forças de segurança. E a Polícia Militar de São Miguel do Oeste flagrou, na tarde de terça-feira, um homem conduzindo um carro no bairro Bom Jardim. Bairro Jardim Peperi. No local, os policiais suspeitaram que o condutor de 54 anos estava dirigindo sob efeito de álcool, haja vista que ele chegou a parar sobre a via no sentido contrário. Diante da suspeita, ele foi abordado e a embriaguez foi constatada através de forte sonolência, fala arrastada e desorientação. Ele ainda recusou o teste do bafômetro. Ainda os policiais constataram que o condutor estava com a Carteira Nacional de Habilitação vencida desde 2020. Desta forma, o veículo foi recolhido ao pátio conveniado e o autor foi encaminhado à Delegacia de Polícia Civil. E ainda, um homem de 70 anos foi preso no dia de ontem após descumprir uma medida protetiva de urgência, ameaçar a ex-companheira e resistir à abordagem da Polícia Militar no interior de Riqueza. Segundo a Polícia Militar, a ocorrência foi registrada após uma mulher de 68 anos acionar a guarnição e relatar que havia sido ameaçada pelo ex-marido. Conforme o relato da vítima, o homem foi até a propriedade, mesmo estando proibido de se aproximar em razão de uma medida protetiva de urgência, e ameaçou utilizando um pedaço de madeira. Durante as buscas, os policiais localizaram o suspeito na varanda de sua residência. Conforme a corporação, ele estava visivelmente embriagado e portava um facão. Ainda de acordo com a polícia militar, o homem desobedeceu diversas ordens para soltar a arma branca e resistiu à abordagem. Diante da situação, os policiais precisaram utilizar técnicas de controle de contato para realizar a contenção e a algemação do suspeito. Após receber a voz de prisão, o homem foi conduzido à delegacia de polícia civil, onde foram adotados os procedimentos legais cabíveis pelos crimes de descumprimento de medida protetiva de urgência, ameaça, desobediência e resistência. Laércio e ouvinte, essas e outras informações hoje ao meio-dia no Globo em Foco. 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
9: Legal, obrigado, Fernando. Logo mais volta com outras informações ao longo da manhã. Antes de música, a gente sempre traz a informação e a prestação de serviços. Recebemos aqui, temos a grata satisfação de receber os representantes do Cressol, agência local. É, então a gente vai falar com o nosso amigo Nicolau Kloch, gestor de carteira do agro, e também com o Maurício Lauschner, que é o gestor da carteira PJ. Bom, vamos colocar esse pessoal no ar. Tudo bem, Nicolau? Bom dia. Eu acho que vou pedir socorro do pessoal da retaguarda, porque não... Agora sim, vamos lá? Tudo bem? Há uma conexão, por favor, alguém que está aí na retaguarda para nos socorrer, porque foi mudado ontem. Nós estamos até, eu quero aproveitar a ocasião a informar para o nosso ouvinte, estamos com um altíssimo investimento técnico, né? Aliás, em toda a rede, Peperi. Está vindo toda uma estrutura aqui nova, né? E a gente está com já encaminhamentos de som de mesa e alguns mais, né? Então, para que a gente possa mudar os microfones. Então, vamos conversar aqui com o Nicolau mais uma vez, né, Nicolau? Vamos ver se dá certo agora. Bom dia, Nicolau, tudo bem? Não, ainda não. Nós estamos agora sim, pois é. E esses processos técnicos estiveram ontem aqui, né? Agora sim.
10: Bom dia.
9: Agora sim.
10: Bom dia a todos os rádios ouvintes.
9: Joia, joia. Exato, que bom. E o Cressol está com a semana do consórcio, né, Nicolau?
10: É isso aí. Bom dia a novamente a todos os rádios ouvintes. 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
9: Já que tu fala sobre o agro, deixa eu colocar também o que é a diferença do gestor de carteira JP Mauri. Maurício, bom dia.
11: Bom dia a todos os ouvintes da Rádio Oeste. Vamos só então explicar essa diferença, né? O Nicolau, então, meu colega aqui, ele é o gestor da carteira, então ele cuida, uhum, de toda a parte dos associados da agência da Cressol de Porto do Oeste, uhum, por parte do agronegócio, né? Uhum. Quem trabalha com a parte do agronegócio. Eu, então, como gestor da carteira PJ, mas ligado a pessoas jurídicas, resumidamente empresas.
9: Legal. Muitas pessoas pensam, tem como facilitar, porque não é aquela promessa, você vai contemplar o consórcio, depende de contemplação, né? Mas há como também estudar, monitorar e indicar a esse cliente alguma possibilidade maior?
11: Exato. Então, como o Nicolau já falou, o produto do consórcio, ele se trata de um produto muito interessante e muito, muito bom nessa parte financeira, pensando em, às vezes, uma alavancagem de patrimônio, pensando em várias possibilidades, né? A gente ali aqui no Cressol, a gente faz um acompanhamento muito próximo, a partir do momento que o associado adquire sua carta, né? Então a gente vê possibilidades até antes de adquirir a carta, pensando em possibilidades de lance livre, lance fixo, enfim, existem algumas análises que a gente faz pensando no associado, pensando na sua contemplação, né? Então a gente faz essa verificação de porcentagem de lance, né? Hoje os consórcios que a gente trabalha, eles existem 4 possibilidades de contemplação, que seria através do sorteio, ou melhor, dos cenários, digamos assim, né? Uhum. O lance livre, onde a pessoa determina o valor que ela quer dar de lance, né? A porcentagem que ela quer dar de lance, e nessa situação ela pode após contemplação amortizar tanto de parcela quanto de saldo devedor, né? E os lances fixos, que seriam de 50% da sua carta ou 25% da sua carta. E nesses lances livres e fixos, tu pode utilizar 25% ainda dessa carta como embutido, né? Da 25% da carta utilizar para dar esse lance, no caso.
9: Muito bem. Nicolau, alguma especificidade sobre a carteira agro? Como é que tem alguma diferença?
10: Bom, a minha carteira, então, ela é voltada inteiramente para o agronegócio. Então, os agricultores do nosso município, a gente está ali para balizar eles e dar todo o suporte que eles precisam, desde crédito direcionado, consórcio, toda a parte que envolve o agronegócio, a gente está tentando fazer e estruturar a vida financeira do nosso agricultor, né? Uhum. Que sofre tanto com as intempéries do tempo. A gente faz um trabalho consultivo para que o nosso agricultor tenha a vida facilitada na sua parte financeira, né? Uhum. E já voltando um pouquinho nessa parte do consórcio, é uma forma de alavancagem, então, também para o nosso agricultor. O agricultor que olha para o consórcio, às vezes, meio desconfiado, pode ter certeza que nós trabalhamos desde antes do, que nem o Mauro falou, toda a parte prévia de vender um grupo de consórcio começa até a quantidade de pessoas que tem nesse grupo, né? Uhum. Para ver a viabilidade, quantas pessoas já estão, se o grupo já está em formação, se ele já está pronto. Então, toda essa é uma parte estruturada que a gente faz para a gente vender um consórcio consultivo, né? Legal. Essa que é a nossa ideia fundamental na Cresol.
9: E para fechar, então, o que, que tem essa semana do consórcio? O que tem de especial?
11: Vamos lá, então, eu vou só trazer um pouquinho sobre isso, né? A gente, como o Nico já comentou, a gente tem uma semana ali com taxas especiais, né? Com algumas características diferenciadas ali para a questão da venda do consórcio. É importante ressaltar também somente uma informação em relação à questão das contemplações, a gente já trazendo essa questão da semana do consórcio. Agora, no dia 20 de julho, a gente teve uma das assembleias que ocorrem durante o mês, né? E a nossa agência como um todo, a nossa agência da Cresol Evolução, ela teve 14 cotas contempladas, num geral, né? E a gente aqui em Porã teve a felicidade de, dessas 14, contemplar 7 cartas, uhum, né? Então, isso mostra mais um pouquinho desse trabalho mais consultivo, desse trabalho mais minucioso que a gente faz, pensando nessa contemplação mais ágil, né? Então, só trazendo essa informação, sim, assim, né? Que foi uma felicidade muito grande aqui para nós da agência, né? A gente poder ajudar cada vez mais nosso associado, mas essa semana, então, a gente tem essas taxas especiais.
10: Legal. E sendo que essas sete contemplações, nenhuma das sete foi por sorteio, foi todo por lances. Então, uhum, foi um trabalho, um estudo que a gente faz para dizer para o associado: ó, faz um lance de 50, faz um lance de 25, que tu vai ser contemplado. Então, isso é importante da gente deixar claro que a, uhum, gente está olhando para o associado não só até a venda, mas após a venda, porque o mais importante para o associado é a contemplação. Claro.
9: E além do sorteio que seria por sorte, mas tem aquele cara que tem mais pressa e ele vai com o lance, como vocês disseram, teve um percentual muito altíssimo de contemplados. Quero agradecê-los. Boa semana do consórcio para vocês.
11: Ótimo, muito obrigado pela oportunidade, Laércio, e um bom restinho de semana a todos.
10: Isso aí, muito valeu, obrigado, Nicolau. Valeu, até a próxima.
9: Igualmente, muito obrigado, Nicolau, Clop, também o nosso querido Maurício Lauster, que são consultores, gestores de carteira agro, no caso o Nicolau, e do PJ, no caso o Maurício. Agora tem Champion, música nova, 9:35, daqui a pouco tem mais Central de Jornalismo, mais informações.

0: Champion, música linda, mas na cara de que barba, música linda e nova. 9:38.
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0: Vamos juntos da manhã do nosso Oeste Show da Manhã, 991881715, para sua participação. 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
0: Vamos juntos na sequência, vem aí na manhã, o Noeste Show da Manhã, mais música, informação, a prestação de serviços.
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0: Nota de falecimento. As famílias Conflans e Stussberger compensaram notícia de um falecimento da senhora Lone Conflans aos 98 anos de idade, ocorrido por volta da 1 da madrugada de hoje. O corpo está sendo velado na Igreja Luterana de Lagoa dos Patos. Atos de encomendação e sepultamento dar-se-ão em horário a ser marcado posteriormente e divulgado. Serviços fúnebres a cargo da funerária Iporã. As famílias Conflans e Stussberger, com profundo pesar, noticiar o falecimento de Lone Conflans aos 98 anos de idade, ocorrido na primeira hora da madrugada de hoje. A família enlutada, as nossas condolências. Secretaria de Agricultura e Meio Ambiente de Descanso informa que inscrições para o programa de castração de micro e microchipagem de cães e gatos foram prorrogadas por mais uma semana. Informações no setor. 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Vamos para a Central de Jornalismo. Vilmar de Souza tem outras informações de lá. 9:46.
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0: A informação, repórter Vilmar de Souza.
19: Merendeiras da rede municipal de Santa Helena participaram recentemente de uma oficina de panificação voltada ao aprimoramento de conhecimentos. Além das oficinas práticas, também foram abordados temas relacionados à alimentação escolar, à panificação e às boas práticas de manipulação de alimentos. A nutricionista responsável técnica pela merenda escolar do município, Jamile Urshi, destaca que a realização das capacitações contínuas fortalece as boas práticas de manipulação de alimentos e contribui bastante na garantia da segurança alimentar e nutricional dos estudantes. Do jornalismo da Rádio Oeste, repórter Gilmar de Souza para o Sicoob.
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0: Tá na boa, tá na Oeste, tá na reta final do nosso Oeste Show da Manhã. 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

0: Tá na boa, tá na Oeste, tá aí, né? 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
0: Fim de papo por aqui, ficamos com o nosso West Show da manhã, primeira parte, quarta-feira. Um abraço pro Celcinho, Foco, hoje tem baile de casais no com Banda Kalima, né? Banda Kalima, da Elisa e companhia. 94,5. E a gente vai fechando. Vem aí o Christian Kaiser na sequência. Tem banda legal, tem LM do bailão.

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9: Olá, meus amigos. A ração influencia no tanto que o cachorro faz cocô? Pessoal, sim. A causa do seu cãozinho estar fazendo muito cocô está muito relacionado à ração, sim. Então, assim, quando a ração é de baixa qualidade, o intestino não vai absorver os nutrientes e com isso o cão come muito mais e ele vai defecar muito mais. Mas e quando a ração é de boa qualidade? Aí o problema é a quantidade que ele está comendo. Mesmo sendo uma ração de boa qualidade, se ele comer em excesso, o intestino ele não vai conseguir absorver tudo e acaba descartando os nutrientes bons. Portanto, se o seu cãozinho está fazendo muito cocô, é importante avaliar a qualidade da ração e a quantidade que você está dando. Então essa foi mais uma dica do Minuto Pet. Amanhã voltamos. Um forte abraço a todos e fiquem com Deus.
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7: É 10 horas mais 7 minutos, parcialmente com neblina aqui em Iporã do Oeste e o clima segue nublado. Né? Região aí noroeste gaúcho, principalmente com chuva, né? Aqui a região de Iporã, Santa Helena, Tunápolis, Descanso, sem chuva nesse momento, né? Mas tem alguma coisa aí por Itapiranga, São João do Oeste, que pega também aí do noroeste gaúcho, né? Assim a gente segue na manhã da quarta-feira, hoje dia 5/8. Oeste FM. 10 horas e 8 minutos, 20 graus e a temperatura. Christian Kaiser com você na segunda parte do programa com os Degue.

Esse daí foram os Degue e a música 17 de novembro. É a segunda parte do Oeste Show da Manhã, parceiros. 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E nessa batida, vem chegando o Rio Negro e Solimões pra cantar na manhã, na pedida do povo lá de linha Campinas, Descanso. 10 horas, 13 minutos, já tem reportagem na manhã, vai ter também mais pedido do ouvinte chegando por aqui, 99188-1715.

0: Daqui a pouco, na pedida, Orquestra Continental, também Vanderlei Rodrigo, Bandinha Bandeirantes e muito mais. 10h16, chegou o momento de presentear quem sempre nos protegeu, ensinou e deu muito amor. 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
0: E às 10h20 tem informação no ar com Vilmar de Souza. Bom dia, Vilmar.
6: Muito bom dia, Christian. Bom dia, ouvinte que nos acompanha na manhã desta quarta-feira. Pois o município de Tunápolis participa em parceria com o Iporã do Oeste de atendimentos preventivos, citopatológicos e também de mamografia. E para falar sobre esse assunto, eu converso agora com a secretária municipal de saúde do município de Tunápolis, Clair Pullman. Como é que está sendo a participação das pacientes de Tunápolis em relação a esse atendimento no caminhão do SESC aqui no município de Porã? Muito bom dia, seja bem-vindo à Rádio Oeste.
7: Bom dia repórter, bom dia aos ouvintes da Rádio Oeste, bom dia à população de Tunápolis. Os atendimentos no caminhão do SESC estão acontecendo de maneira agradável, pois as pacientes vão lá, tem um bom atendimento, né? E a meta de atendimento para Tunápolis seriam 250 exames, com mamografias que já aconteceram 101, né? Num total, então, de 40,4%. E os citopatológicos, que eram de 80, já aconteceram 32%, tudo dentro da média prevista.
6: Secretária, como é que está sendo a procura junto à Secretaria de Saúde do município?
7: As mulheres cuidam da saúde, então a procura é grande, né? Qualquer situação de saúde é procurada, a gente faz encaminhamento, né? Se por algum motivo alguma não consegue participar no dia da agenda para fazer o exame, a gente faz uma remarcação de horário e de data e assim todos estão participando.
6: O que que dá para dizer para as mulheres em relação à importância desses exames preventivos e até na questão dessa parceria que está sendo realizada entre os dois municípios e que acontece aí até o final de setembro?
7: É importante, né, que as mulheres procurem, façam sua saúde preventiva, né, para depois não ter riscos maiores de vida, né? Então a gente sempre acha que perder um dia de trabalho, se ausentar da família para cuidar da saúde, talvez não se considere tanta importância, mas isso depois pode, o resultado disso, dessa não prevenção, pode resultar num tratamento quimioterápico, né? E outros bem mais agressivos que vão causar bem outros problemas maiores ainda, né?
6: Como é que as pessoas devem proceder em relação a se inscreverem para a realização desses exames?
7: Para a realização dos exames já foi feita uma busca ativa anteriormente pelas agentes de saúde, né? Observando a faixa etária das mulheres que podem participar do programa, né? E as necessidades de cada uma.
6: A senhora comentava também que o município cumpriu, depois de 10 anos, um plano municipal de saúde que visa aí a contratação de uma educadora física. E isso aconteceu. Como é que foi esse processo, secretária?
7: Isso mesmo. Há 10 anos já constava no plano municipal de saúde, né? A necessidade, o pedido de um educador físico para estar acompanhando as pessoas em atividades físicas, em grupos, né? Isso foi sempre protelado, né? E agora, e na data de ontem, foi impostada com 20 horas uma educadora física, né? Que irá fazer esse trabalho. Então, aproveito para agradecer a municipalidade, o prefeito, por ter entendido que essa é uma demanda e que é importante para a saúde preventiva esse trabalho de educador físico, né? E também agradecer aos vereadores por ter aprovado a criação desse cargo, né? E dessa forma, então, nós podemos trazer para a população mais esse profissional, né, que vem multi da saúde de Tunápolis.
6: Secretária, levando em conta tanto a questão do atendimento de exames preventivos e também a questão da contratação desta profissional, qual a mensagem que fica para o munícipe e para quem nos ouve?
7: Podemos dizer que a saúde está avançando na oferta de serviços preventivos, né? Isso é bem importante, é uma preocupação da administração, do plano de governo, da Secretaria de Saúde, a prevenção, né? Quem previne depois não precisa cuidar das sequelas, né? Então, pensando nisso, é que nós estamos trazendo educador físico, estamos fazendo esses exames preventivos, nós tínhamos uma fisioterapeuta, estamos com duas, nós tínhamos uma psicóloga no início do mandato, agora estamos com duas, né? Então, pensando na saúde da população de Tunápolis, está acontecendo essa ampliação de ofertas de serviços.
6: Conversei com a secretária municipal de saúde do município de Tunápolis, Clair Pullman, do jornalismo repórter Vilmar de Souza, para o Posto Cooper Fronteira Sul, abastecimento 24 horas.
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0: Bom dia, o Edgar Stahl de Tunápolis está na escuta, tá pedindo uma da bandinha Bandeirantes de Blumenau. Então vamos trazer essa daqui, a música Chorema, 10h25, 20 graus e a temperatura, tempo nublado em Iporã do Oeste. 94,5. Mais de 15 anos com você.

0: 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O pessoal diz assim, ó, pra Christian Eduardo da Orquestra Continental de Itapiranga. Roda a música Mais um Chope, com participação do Alemão Schmia. Claro que sim!
1: Fala, Xande querida! Aqui quem fala é o Alemão Schmia. Vamos todos nós tomar um chope com a Orquestra Continental da Oktoberfest de Itapiranga. Escuta ali, ó.

0: Agora são 10 horas mais 32 minutos.
1: Notícia.
0: Com Vilmar de Souza na Manhã da Oeste, 10h32. Bom dia, Vilmar.
2: Muito bom dia, Christian. Bom dia, ouvinte. A administração municipal de Porã do Oeste publicou recentemente a convocação dos candidatos classificados no processo seletivo 19-2025 para a escolha da vaga destinada à contratação temporária de professor de educação infantil, com previsão de 40 horas semanais. O processo de seleção define a EMEI Criança Feliz como a escola de atuação e a vaga é vinculada à licença maternidade da professora. A previsão de contratação é de 6 de agosto a 18 de dezembro deste ano, podendo o período ser alterado conforme a necessidade do município. Do jornalismo da Rádio Oeste, repórter Vilmar de Souza para...
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0: Nota de falecimento. As famílias Konflantz e Sturzbecher, com profundo pesar, comunicam o falecimento de Loni Konflantz, aos 98 anos de idade, ocorrido hoje a 1h05. O corpo está sendo velado na Igreja Luterana de Lagoa dos Patos. Atos de encomendação e sepultamento dar-se-ão hoje, em horário a ser marcado e posteriormente divulgado. Serviços fúnebres a cargo da funerária Ipora. As famílias Konflantz e Sturzbecher, com um profundo pesar, comunicaram o falecimento de Loni Konflantz, aos 98 anos de idade, hoje ocorrido. As famílias enlutadas, as nossas condolências. A Secretaria Municipal de Esportes de Descanso informa que as rodadas do Jades previstas para esta semana estão canceladas. A alteração ocorre em razão da realização do evento Líquida Descanso, que será realizado no ginásio municipal. As partidas estão remarcadas para a semana seguinte, nos dias 12, 14 e 15 de agosto. 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
0: Bom dia pro Carlos, tá pedindo Vanderlei Rodrigo? Claro que ele canta quando faltam 19 para as 11.

0: 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Pessoal, aqui no nosso WhatsApp diz assim o seguinte: bom dia, sou o Fernando, estou procurando trabalho, de preferência em granja, né? O Fernando, ele é natural da Argentina, por isso o telefone que eu vou passar aqui de contato, ele é o número da Argentina ainda, tá? Então é o +54, né? O código da Argentina mesmo, né? Em vez do +55 do Brasil, é o +54 da Argentina. Então é +54 9 37 51 52 85 28. Repetindo, é +54, né? O código da Argentina, 9 37 51 52 85 28. Não deu pra anotar? Pede, chama a gente que a gente repassa o contato novamente. Tem quem aqui pra trazer? Bom dia, diga aí.
1: Bom dia, Cristian e a Selma. Eu quero a música Moreninha Linda com os Atuais. Agradeço se for atendida. Abraço.
2: Vamos arrastar o pé na cana verde, rapaziada.
0: Claro, 10h48.

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0: 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Bom dia aqui pro pessoal que diz assim: se caso tiver um celular para doação, estou precisando. Contato é o 989-16-3027. Repetindo, a pessoa então está precisando de um celular para doação, pode estar chamando no 989-16-3027.
1: E a Valdemol, fala que o Lance que está com pauta, que perigosa, ele.
0: Vamos trazer na versão do César Menotti e Fabiano, os irmãos lá de Belo Horizonte, cantam na 94 às 11h04.

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2: Miramar Show também canta pra gente na manhã da quarta-feira.

O dia amanheceu, Miramar Show. 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

0: É, você ouviu o musical México Brás e a Marcha Voadora, 11:21. 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
10: E a música nova da banda Portal New também passa

Que não tá fácil não, né, hein? Banda Portal New e o Cigana tocou na 94,5. Ponto final no S Show da Manhã, segunda parte, para a Mecânica Stop Car, Óptica Lecarts, Grupo do Bem, Loja Maremansa, Sete Estofados e Colchões, Storm Auto Center, Vinícola Marx, Crédito Empréstimos e também Cooperão. Para finalizar, banda Fase Ativa e o Imatruf.

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4: Informativo Hospitalar de Porã do Oeste, última atualização: 3 internados, 2 altas. Em descanso, 4 internados, nenhuma alta e na ala de saúde mental, 19 pacientes. Em Mondaí, 4 internados, 1 alta e na ala de saúde mental, 20 pacientes. 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
4: Nota de falecimento. A família Wolff de Mondaí, com profundo pesar, comunica o falecimento de João Wolff aos 63 anos de idade, ocorrido ontem no hospital de Mondaí. O corpo está sendo velado na capela mortuária da funerária São João. Atos de encomendação e sepultamento serão hoje às 15 horas, com celebração de corpo presente, rumando logo após para o cemitério municipal de Mondaí. Serviços fúnebres a cargo da funerária São João. A família Wolff de Mondaí comunicou com profundo pesar o falecimento de João Wolff aos 63 anos de idade, ontem ocorrido. A família enlutada, as nossas condolências. Nota de falecimento. As famílias Conflans e Sturzbecher, com um profundo pesar, comunicam o falecimento de Loni Conflans aos 98 anos de idade, ocorrido hoje a 1 hora e 5 minutos. O corpo está sendo velado na Igreja Luterana de Lagoa dos Patos. Atos de encomendação e sepultamento dar-se-ão hoje às 16 horas, rumando logo após para o cemitério da comunidade. Serviços fúnebres a cargo da funerária Iporã. As famílias Conflans e Sturzbecher, com profundo pesar, comunicaram o falecimento de Loni Conflans aos 98 anos de idade, hoje ocorrido. As famílias enlutadas, as nossas condolências. 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
1: Olá, muito bom dia. 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Olha, nesta entrevista de hoje eu recebo aqui nos estúdios prefeito em exercício Aury Matias, aqui de Iporã do Oeste, que está ao longo dos últimos dias, se estende até agora o final de semana, à frente do executivo. Nós vamos falar sobre as ações principais e as de momento. O assunto mais factual é a pavimentação asfáltica, algumas ruas contempladas, mas tem duas propostas, uma é via Condé e outra via Gaia. Prefeito em exercício Aury Matias, gostaria que ilustrasse como é que está o avanço dessas obras. Primeiro, via Condé, bom dia.
2: Bom dia, Laércio, bom dia a todos os ouvintes da Rádio Oeste, né? Especialmente nosso pessoal de Iporã do Oeste, é sempre um prazer estar aqui nesta rádio para trazermos as nossas realizações. Uhum. Então, tivemos essa semana o início das obras do Condé, né? Do consórcio, que está pavimentando, então, ruas da cidade no primeiro lote, né? Através do Condé. Então, são quatro ruas que eles vão agora pavimentar. A 7 de setembro, ontem, deram início, praticamente ia ficar pronto, né? Em virtude da chuva hoje, então, tá paralisada, mas assim que o tempo melhorar, virão fazer, então, o restante dessas ruas, que seria a rua Jundiá ainda, e a Nicolau Schor, e também a Arnildo Heisler, então, que estão nesse lote agora, vão ser executados. Então, esse pessoal que mora nessas ruas aí vão receber esse benefício tão esperado.
1: Essas pavimentações, Matias, não há a taxa de cobrança e melhorias, né?
2: Isso aí, Laércio, nós não vamos cobrar essa taxa, porque uma vez a gente anunciava pavimentação de rua, o nosso povo já ficava meio resignado, porque vai vir boleto para pagar. Não, desta vez nós estamos fazendo, nossa administração resolveu, Michele e Matias, que não será cobrada taxa de melhoria. Essas obras são feitas com recursos provenientes de emendas, uhum, e talvez também com recursos próprios, mas nós temos essa felicidade de poder falar, nós não cobraremos essas obras, e eu acho que é a primeira vez na história de Iporã do Oeste que isso está acontecendo.
1: Muito bem, esse processo via Condé, ele tem data em contrato ou depende, tem essa coisa das intempéries, né?
2: Exatamente, né? Geralmente já a gente estipula um prazo, mas também a gente sabe que depende muito do tempo, né? Das condições do tempo, então, mas assim que o tempo permitir, eles vão concluir, porque as máquinas estão aqui para fazer esse trabalho, né?
1: Muito bem, são quatro ruas via Condé e via a empresa Gaia, que também já foi licitado, né?
2: Sim, essa ordem de serviço eu assinei no dia 30, na semana passada, né? Então, a empresa Gaia está autorizada a vir, então, fazer a rua Monte Alverne, a 2 de novembro, e também são 7 lombadas elevadas, onde a gente vai fazer as faixas de pedestre, né? Principalmente nos colégios e também no posto de saúde. Então, essa é outra notícia boa, que essas ruas também irão ser pavimentadas, então agora só depende da empresa se instalar aqui para fazer.
1: Muito bem, ainda falando sobre pavimentação, agora um outro projeto, aquele do Estrada Boa Rural, que está em andamento do Trevo, seguindo até Monte Maria. Trabalhos estão pausados, estão avançando, o que dá para dizer?
2: Laércio, ontem, inclusive, o João Belli, que é o diretor lá do Condé, esteve conosco, que é Condé que vai executar essa obra, então ele também foi dar uma olhada, né? E, na verdade, nós vamos retomar, assim que o tempo permitir agora, a gente vai retomar de novo, porque o próprio Condé, eles estão concluindo uma obra em outro município, pelo que ele falou, uma semana eles estão concluindo naquele município, que eu agora não sei qual é o município, mas dali eles viriam para cá, então nós temos que acelerar um pouco mais a questão da preparação da cancha dessa obra, para que eles possam vir implementar o projeto dentro da tubulação e, uhum, enfim, até a pavimentação final.
1: E talvez, muito provavelmente, vai ocorrer novamente o que nós chamamos de interrupção do trânsito na medida em que a obra avança. Isso foi muito bem trabalhado nesse primeiro início. Nós tivemos para preparar o solo, né, alargamento deste trajeto, que tivemos aí uma logística diferente, né?
2: Queira ou não queira, né, toda obra ela cria transtornos, né, mas é em benefício, é para ser futuramente beneficiada. Então lá em Monte Maria a gente tem onde escoar o trânsito, então eu acho que não é tão complicado. Ao contrário do que vai ser em São Delina, quando a gente fizer lá, ali vai ser mais difícil.
1: Muito bem. Bom, a previsão desse segundo semestre de avançar bem nesse trajeto dos 6 quilômetros, né?
2: Na verdade, Laércio, nós temos um contrato para até 31 de dezembro estar concluída essa obra. Então, eu acredito que o tempo vai favorecer, né? Uhum. E nós queremos concluir, então, este ano, essa obra lá de Monte Maria.
1: Muito bem, estou conversando com Auri Matias, prefeito de exercício de Iporã do Oeste. A gente vai focar nessa entrevista sobre obras da pavimentação asfáltica, mas obras físicas no âmbito educação. Nós temos aí, além da creche lá no bairro Novo Horizonte, também nos fundos aí do Arthur Friedrich, do ginásio, a escola, a pré-escola. Como é que está o avanço deste? Está tudo dentro daquele cronograma?
2: Olha, Laércio, a princípio sim. A creche, então, atrás do ginásio, que já está concluído a base dela, né? Com a chapa, né, no caso.
1: A pré-escola.
2: A pré-escola. E agora está aguardando, então, a empresa vir para começar efetivamente a colocação das paredes e a estrutura física, tá? A creche já nós temos que fazer
1: um aditivo.
2: Aditivo, porque foi aterrado muito, né? Tivemos que fazer um aterro muito alto. E as estacas vão ter que ser mais profundas para se encontrar uma base forte. Então, isso está sendo feito. Assim que tiver concluído, a empresa já começa a fazer também o estaqueamento da obra.
1: Muito bem. Nós tivemos outros eventos muito importantes ao longo dessa sua estada como prefeito em exercício. Gostaria de lembrar algo mais?
2: Sim, eu acho que a experiência da Feira Livre foi muito importante, né? Nós fizemos uma Feira Livre na Rua Coberta, depois da missa do Colono Motorista, depois da Bens dos Caros, e nós tivemos uma participação muito importante da população, 14 feirantes, né, que tiveram na feira. A venda foi excelente, estamos muito entusiasmados, inclusive com participação da IPAG, da igreja,
1: do
2: sindicato, então as entidades se reuniram e fizeram um evento muito bom.
1: Deixa eu pegar um gancho sobre essa primeira feira da agricultura familiar e teve também anexada a linha do artesanato, né? A ideia da administração já foi divulgada em outros momentos aqui, de que é trazer a feira que é tradicionalmente ali pertinho da padaria Schneiders para a área coberta ao lado da praça, juntando com o pessoal também do artesanato. Essa feira dá um sinal de otimismo para isso?
2: Com certeza, eu acredito que a feira ali na área coberta, ela mostrou nessa primeira, que realmente é possível fazer uma feira maior. Claro que todo sábado ela vai ser bastante corrida, né, para os expositores para conseguir
1: manter os produtos.
2: Para manter. Então a gente pensa ela fazer mensalmente. Nos outros sábados ela continua onde é que ela está hoje, né, e normalmente, e eu acredito que a gente pode inovar muito mais ainda, né, no decorrer do tempo, melhorando ainda a questão da produção, melhorando a questão dos produtos, a qualidade, mas eu sempre digo, a feira ela tem produtos naturais, né, então o povo costuma comprar porque ela faz bem para a saúde, né.
1: Nós retornamos no começo da semana, como acontece em outros e mais municípios, o ano letivo, né, reta final de ano, transporte escolar, todos aqueles equipamentos, digamos, relacionados à educação funcionando?
2: Sim, Laércio, eu acredito que na educação a gente não tem assim maiores problemas. Claro que existem ajustes locais, até questão da lotação, a gente precisa às vezes ajustar, né? Porque tem situações que quando chove, principalmente, a lotação não entra, mas no geral a educação está muito bem servida, está andando a passos largos, né?
1: Transição de posse sempre muito rápida, acontece ali no Palácio Municipal, ou seja, é no final de semana ou na sexta?
2: Na verdade, o prefeito Michel volta então sábado, né? Então a gente só faz a transmissão de posse normal, né?
1: Sim.
2: E a partir da semana que vem ele já está atendendo novamente, né, a nossa população. Então, mas eu também vou estar sempre junto, a gente tem uma parceria muito boa, quero enfatizar isso. O prefeito Michel é muito aberto para a gente trocar ideias e levar o melhor para ir para o Rio Oeste.
1: Foram dias produtivos como prefeito interino?
2: Com certeza, né? Mesmo que a lei eleitoral agora não permite, né, a gente viajar, trazer verbas lá da capital, mas eu acredito que a gente realizou muita coisa, né? Inclusive, quero mencionar aqui também que a gente não falou ainda sobre o tomógrafo, onde é que recebi então o representante da empresa IMIX,

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0: 12 horas, SUS amplia teleatendimento de saúde mental a pessoas com vícios em apostas. Projeto que extingue Coab SC tem parecer favorável em comissão da LESC. Números do setor social de Mondaí destacam gestão humanizada. Casan reforça orientação a usuários de Ipora do Oeste e alguns outros municípios sobre cobrança de taxa de limpeza de fossas. Presidente da Câmara de Vereadores de Tunápolis sugere ao Executivo aumento do incentivo agrícola. Sessão ordinária especial em São João do Oeste aprova projeto de ampliação de laticínios. Após 67 anos de história, assim o CDL de Mondaí conquista nova sede. Prefeitura de Belmonte emite nota de repúdio a vandalismo no cemitério municipal. Idoso é preso por descumprir medida protetiva e ameaçar a ex-mulher. Estes e outros são os destaques do Globo em Foco da Rádio S, que começa agora. O tempo em Ipora do Oeste, no extremo oeste de Santa Catarina, é de sol entre nuvens. A previsão para as próximas horas é de aumento de nuvem e possibilidade de chuva. A mínima nas últimas horas foi de 16 graus, a máxima pode chegar a 23. Agora na central de jornalismo da Rádio S, os termômetros registram 22 graus. Umidade relativa do ar em 87%. De acordo com o Banco Central, o dólar começou o dia cotado em R$5,11. O euro está valendo R$5,91. Peso argentino cotado em 0,0034. Um bombardeio russo em Kiev, capital da Ucrânia, na madrugada desta quarta-feira deixou 17 mortos e mais de 40 feridos, além de destruir armazéns e centros logísticos em um dos maiores ataques contra a cidade em 2026, segundo autoridades ucranianas. A Rússia utilizou no bombardeio 28 mísseis balísticos e hipersônicos, além de outros 115 drones, segundo o Ministério da Defesa ucraniano. As defesas aéreas do país interceptaram cerca de 90% dos drones, porém não conseguiram abater nenhum dos mísseis, que chegaram muito rápidos, segundo a pasta. O presidente da Ucrânia, Volodymyr Zelensky, chamou o ataque russo de pesado e acusou o inimigo de mirar em infraestrutura civil. O presidente dos Estados Unidos, Donald Trump, disse que em acordo sobre o Estreito de Hormuz poderia ser fechado já na quarta-feira ou no máximo amanhã, enquanto Irã e Omã se aproximavam de um acordo para reabrir a importante via navegável e potencialmente ajudar a pôr fim à guerra. Trump foi questionado por repórteres que viajavam com ele na Califórnia sobre uma reportagem no site Notícias Axios que afirmava que um anúncio sobre o Estreito de Hormuz poderia ser feito na quarta-feira. Trump confirmou e disse que isso pode ocorrer sim entre hoje e amanhã. O Papa Leão XIV visitará o Uruguai, a Argentina e o Peru no mês de novembro. Anúncio foi feito nesta quarta-feira pelo Vaticano. A viagem para a América Latina não inclui o Brasil. A visita será na sexta e viagem de Robert Prevost, desde que ele se tornou Papa no início do ano passado. Será a primeira na América Latina e Leão XIV, que viveu no Peru por 20 anos. Ele também visitará o Uruguai, país com menor porcentagem de católicos em toda a região, o que representa 36% da população, de acordo com o Vaticano. Ele não irá à Argentina, nação do antecessor, o Papa Francisco, que não voltou ao país após se tornar pontífice. 12.

0: horas, 5 minutos a seguir, entre outros destaques do Globo em Foco da Rádio Oeste. SUS amplia teleatendimento de saúde mental a pessoas com vícios em apostas. 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Doze horas, 7 minutos, o Comitê de Política Monetária do Banco Central do Brasil se reúne nesta quarta-feira e deve promover o quarto corte seguido na taxa básica de juros da economia de 14,25% para 14% ao ano. Essa é a estimativa da maior parte do mercado financeiro. A taxa básica de juros da economia é o principal instrumento do Banco Central para tentar conter as pressões inflacionárias que têm efeitos principalmente sobre a população mais pobre. Se for confirmada em 14% ao ano, a Selic atingirá menor nível desde março de 2025, ou seja, em pouco mais de um ano. O anúncio do Banco Central será feito após as 18h. Para o fim do ano, a proposta do mercado financeiro é de que o juro básico, a Selic, fique em 13,75% ao ano. Presidente Lula sanciona nesta quarta-feira a proposta que altera as regras do piso mínimo do frete rodoviário e define o que há necessidade de ter um mínimo para o frete, mas não estabelece valores. No projeto, os senadores estabeleceram que há necessidade de existir um mínimo para o frete, segue mantida, mas não caberá ao Congresso Nacional definir valores. Nas votações anteriores, na comissão criada para discutir o Ministério Público e ou a medida provisória, e no plenário da Câmara dos Deputados, parlamentares estipularam um piso salarial nacional de R$5.000 mensais para caminhoneiros que percorrem longas distâncias. O Senado, última etapa de votação, decidiu excluir este valor sob o argumento de que ele seria inconstitucional. A medida endurece as punições para empresas que não pagarem o piso. O Ministério da Saúde anunciou nesta terça-feira a ampliação do atendimento remoto em saúde mental à pessoa com necessidades relacionadas às apostas. Teleatendimento é sigiloso, possui caráter orientativo e extensivo aos familiares daqueles que desenvolverem algum tipo de vício aos jogos. O teleatendimento é conduzido por profissionais de saúde, como psicólogos e enfermeiros. O acesso ao serviço é feito pelo aplicativo Meu SUS Digital, que direciona o usuário à plataforma da AgiSUS, parceria da iniciativa. Para acessar o aplicativo Meu SUS Digital, é preciso possuir uma conta no gov.br. Em seguida, o usuário deve clicar em Mini Apps e selecionar a opção Agora tem especialidades em saúde mental para quem aposta. a realizar após esse procedimento, o autoteste será direcionado à plataforma AgeSUS. 12 horas, 11 minutos a seguir, entre outros destaques do Globo em Foco da Rádio Oeste. Projeto que extingue Coab SC tem parecer favorável em comissão da Alesc. 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Doze horas, 14 minutos, Corpo de Bombeiros Militar de Santa Catarina abriu editais para cursos de guarda-vida civil voluntário e de recertificação voltados à atuação nas praias catarinenses durante a temporada verão 2026-2027. Cada edital oferece 30 vagas. As publicações serão realizadas de forma escalonada pelos batalhões conforme o município. Em algumas cidades haverá mais de um curso até o fim desse ano. O curso inicial habilita os participantes para atuar no salvamento aquático, prevenção de acidentes e orientações aos banhistas durante a temporada. Quem desejar continuar como voluntário deverá realizar recertificação no ano seguinte. A seleção será composta por teste de aptidão física, análise de documentos e investigação social. Entre os requisitos estão 18 anos ou mais, estar também, estar apto fisicamente, não possuir antecedentes criminais e atender às demandas demais exigências previstas no edital. O autor dos serviços foi o principal responsável pela geração de empregos formais em Santa Catarina no primeiro semestre de 2026, de acordo com dados do Cadastro Geral de Empregados e Desempregados. O segmento respondeu por 26 1.600 vagas, desempenho superior ao registrado pela indústria, que teve saldo de 25.300 postos, e pela construção civil, com 11.200 vagas no período. No total, Santa Catarina registrou saldo positivo de 63.100 empregos formais entre janeiro e junho. Para o presidente da FEComércio SC, Hélio Dagnoni, o resultado dos serviços é positivo, mas acende o alerta em relação ao comércio, que teve saldo de apenas 136 vagas, indicando estabilidade ao longo do semestre. A reunião da Comissão de Constituição e Justiça da Assembleia Legislativa desta terça-feira teve como destaque a apresentação de parecer favorável ao projeto de lei que prevê a extinção da Companhia de Habitação do Estado de Santa Catarina, COAB-SC, e a transferência de direitos, obrigações e atribuições ao Estado. De autoria do Poder Executivo, a proposta também transfere a política pública de regularização fundiária, atualmente executada pela COAB, para a Secretaria de Estado de Assistência Social, Mulher e Família, que passará a responder pelo atendimento aos mutuários, pela emissão de documentos de quitação, pelo encaminhamento das escrituras e pela condução das ações de regularização dos imóveis. Também caberá à Secretaria administrar o acervo documental da companhia e assumir os contratos, convênios e demais obrigações remanescentes, enquanto a Procuradoria-Geral do Estado sucederá a empresa em todas as ações judiciais. 12:16, a seguir, entre outros destaques do Globo e Foco da Rádio Oeste. Números do setor social de Mundaí destacam gestão humanizada. Casan reforça orientação a usuários de Ípora do Oeste e de municípios vizinhos sobre o início da cobrança de taxas de serviço de limpeza de fossas. Presidente da Câmara de Vereadores de Tonápolis sugere ao Executivo aumento no incentivo agrícola. Sessão ordinária especial em São João do Oeste aprova projeto de ampliação de estrutura de laticínios. E após 67 anos de história, a CIMCDL, a Associação Comercial, conquista a sua sede própria. 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
2: Doze horas, 19 minutos. A Casan orienta moradores sobre cobrança de limpeza ou dos serviços de limpeza de fossas em 6 municípios da região, incluindo Ípora do Oeste. A partir das próximas faturas geradas em 1º de agosto, imóveis de Ípora do Oeste, Descanso, Mondaí, Bandeirante, Barra Bonita e Paraíso já vão receber e já receberam a limpeza das fossas e passam a partir de então o pagamento da taxa de serviço prestado por meio do programa Esgotamento Sobre Rodas. Conforme a Companhia Catarinense de Águas e Saneamento, a cobrança é referente ao serviço de coleta e tratamento do lodo realizado nos sistemas individuais de esgotamento sanitário. Segundo a Casan, os moradores que ainda não receberam a visita da chamada vistoria ou limpeza programada das fossas devem solicitar o agendamento até o fim do mês de outubro. A companhia informa que orientações sobre o procedimento já foram encaminhadas juntamente com as faturas emitidas no impresso aos consumidores. Conforme a Casan, a limpeza do sistema individual de tratamento é um serviço público regulamentado e de caráter obrigatório nos municípios atendidos pelo programa. A companhia destaca ainda que a partir de 1º de novembro, todos os imóveis estarão sujeitos à cobrança pelo serviço de coleta e tratamento do lodo, independentemente da realização prévia da limpeza, conforme estabelece a regulamentação vigente. A Casan informa que a cobrança será realizada mensalmente, de acordo com a categoria do imóvel, seguindo a tabela tarifária da companhia para modalidades social, residencial, comercial, industrial e pública. A companhia orienta que os proprietários de imóveis que ainda não receberam a coleta do lodo procurem a agência local do escritório Casan para realizar o agendamento do serviço. O município de Mondaí inicia ações voltadas à agricultura de precisão para auxiliar produtores na melhoria da produtividade das lavouras. O trabalho contempla a avaliação da compactação do solo, permitindo identificar os pontos que necessitam de intervenção. Conforme o secretário municipal de Agricultura e Meio Ambiente, Sidney Basturice, mais de 10 propriedades, já receberam serviço de diagnóstico. Destaca que os produtores em Mondaí recebem um mapa técnico com as áreas que apresentam maior necessidade de descompactação do solo, possibilitando um manejo mais eficiente. Segundo Sidney Basturice, levantamento demonstra que grande parte das propriedades atingidas apresenta problemas de compactação, principalmente em áreas destinadas à produção leiteira e com pouca rotação de culturas. O secretário explica que equipamento utilizado realiza medições em diferentes profundidades, permitindo identificar com precisão os níveis de compactação do solo. Conforme ele, o objetivo é orientar o produtor para que as intervenções ocorram apenas nos locais necessários, reduzindo custos e aumentando a eficiência do manejo. O secretário municipal de Agricultura e Meio Ambiente de Mondaí informa que a secretaria também vai disponibilizar um programa de análises de solo a partir do mês de setembro. Basturice ressalta que serão oferecidos análises químicas e físicas, permitindo ao produtor conhecer a condição do solo, realizar correções de forma mais precisa. Afirma que as análises físicas apresentam informações mais completas, incluindo macro e micronutrientes, podendo inclusive ser utilizadas em processos de financiamento junto às instituições financeiras. Conforme Sidney Basturice, o programa será destinado tanto às lavouras de grãos quanto às áreas de pastagem, contribuindo para o aumento da produtividade e para o uso adequado do solo. O secretário orienta que os produtores interessados procurem a Secretaria Municipal de Agricultura para obter informações e encaminhar as amostras. Enfatiza que o município busca incentivar práticas que fortaleçam a produção agropecuária e garantam maior sustentabilidade às propriedades rurais. E o Conselho Municipal dos Direitos da Pessoa Idosa de São João do Oeste avalia ações desenvolvidas e define novos encaminhamentos para atendimentos à terceira idade. A reunião aconteceu na última semana e reuniu integrantes do Conselho e representantes de diferentes entidades para discussão de atividades já realizadas e o planejamento das próximas ações. Conforme a coordenadora da terceira idade do município, Loiva Hoff, principais temas, entre eles, foi a avaliação das atividades promovidas durante a Semana Alemã, com destaque para o baile da terceira idade. Ressalta que a mudança do evento para o ginásio municipal proporcionou maior espaço, melhor acessibilidade e maior conforto aos participantes. Loiva lembra que a reunião também contou com a participação da diretora-geral do Hospital Santa Casa Rural, administrado pelo Instituto Santé. A coordenadora explica que foi apresentado o balanço social da instituição, destacada a importância da parceria com o Conselho Municipal de Direitos da Pessoa Idosa. Conforme ela, também foi solicitada a renovação do decreto de inscrição no Conselho, requisito necessário para a participação da entidade em editais e para o acompanhamento das atividades desenvolvidas pelo Recanto Santa Casa Familiar. A coordenadora da terceira idade de São João do Oeste informa que outro assunto debatido foi a prevenção de golpes e o combate à violência contra a pessoa idosa. Ivone Hoff destaca que a ação foi desenvolvida em parceria com a Polícia Militar, o CRAS, Assistência Social. Afirma que as orientações abordaram formas de prevenção, canais de denúncia e os direitos da pessoa idosa, além de incentivar os idosos a procurarem auxílio sempre que necessário. Conforme Loiva Hoff, município de São João do Oeste segue incentivando a participação da terceira idade em atividades sociais, culturais e esportivas. A coordenadora destaca o expressivo envolvimento dos idosos nos eventos organizados pelo município e também nos jogos da terceira idade da MIOSC. Enfatiza que o objetivo é garantir inclusão, valorização e qualidade de vida, incentivando a participação dos idosos em todos os espaços da comunidade. Vereador ou presidente da Câmara de Vereadores de Tunápolis sugere ao Executivo aumentar o valor para produtores rurais em programa agrícola. A administração de Tunápolis está ampliando investimentos nos incentivos à produção agrícola. O presidente da Câmara, vereador Fernando Vaz, considerou o valor insuficiente. Conforme ele, a criação de programa de incentivo agropecuário visa o fomento de atividades dos suinocultores e avicultores. Por iniciativa do governo municipal, o subsídio tem o objetivo de equilibrar os benefícios que os produtores de leite já possuem do poder público municipal. O presidente da Câmara explica que o subsídio financeiro será de até R$17.000 para a construção de estruturas e de até R$10.000 para a implantação de novas esterqueiras. No entanto, Fernando Vaz, vereador presidente da Câmara, afirma que o município precisa rever essa política de investimento na produção agropecuária e cita um exemplo com o vizinho município de São João do Oeste, que considera referência no apoio a investimento no interior. Ele lembra que o município de São João do Oeste, por exemplo, paga integralmente serviço de terraplanagem e proporciona um grande investimento na produção agrícola. O vereador de Tunápolis reconhece, por outro lado, que é preciso avaliar a realidade de cada município e avalia que Tunápolis tem condições de ampliar o investimento no agronegócio. O presidente da Câmara de Vereadores de Tunápolis destaca que produtores de leite já recebem apoio na realização de exames de brucelose e tuberculose, entrega de nitrogênio, programa de melhoramento genético e atendimento veterinário, o que é importante. Vai sugerir novas propostas para valorizar ainda mais o empresário do campo. Segundo ele, a Secretaria da Agricultura possui orçamento para incentivos em terraplanagem. Fernando Vaz destaca que Tunápolis possui um incentivo muito forte no setor empresarial, com disponibilidade de terreno, terraplanagem, pavilhão e energia elétrica trifásica. Ressalta que os empresários merecem esse aporte, porém defende maior valorização ao setor agropecuário, responsável por mais de 80% do movimento econômico do município. Ele reforça que a Prefeitura de Tunápolis está com boa saúde financeira e por isso incentivos proporcionam retorno em curto, médio e longo prazo. Ele considera que é preciso valorizar os altos investimentos que o produtor rural faz, atingindo até R$4 milhões em novas granjas. Já em São João do Oeste, a Câmara de Vereadores realizou uma sessão ordinária especial para aprovação do projeto voltado à ampliação da estrutura física da empresa Laticínio São João Alaclelo. Reunião ocorreu na quarta-feira da semana passada ainda e também foi marcada por homenagem a atletas do município reunindo o grande público no plenário da Casa Legislativa. Em entrevista, o vereador, presidente da Câmara, Gervásio Junklut, disse que durante aquela sessão foi aprovado por unanimidade o projeto de lei número 03, que autoriza a utilização da faixa de domínio das estradas municipais para a implantação de um novo emissário da empresa. Junklut diz que a autorização vai permitir que a Laclelo execute uma obra de aproximadamente 3,3 quilômetros para direcionar os efluentes tratados até um novo local ou ponto de lançamento. A Associação Comercial Industrial de Mundaí comemora 67 anos de atuação e se prepara para inaugurar sua nova sede ou sua sede própria. A nova estrutura será inaugurada no próximo dia 25 de setembro e, segundo seu presidente, representa uma das principais conquistas da entidade ao longo de sua trajetória. Conforme Leandro Figleschi, presidente da CINCDR Mundaí, o novo espaço possui mais de 200 metros quadrados de área construída e foi projetado justamente para ampliar o atendimento aos associados e à própria comunidade, além de atividades voltadas ao fortalecimento do setor empresarial de Mundaí, conforme Leandro Figleschi explica agora.
3: Então, uma obra que vem ao longo de tantas décadas sendo projetada, sendo anunciada e agora vai sair do papel. São mais de 200 metros quadrados de área construída e vai trazer para o nosso associado e para o povo mundaiense uma melhor qualidade de atendimento, uma melhor qualidade de estrutura para o nosso associado e para todas as pessoas que usufruem em questões de cursos, treinamentos, palestras. Então, todo esse espaço, toda essa obra está sendo pensada e projetada para que nós consigamos atender da melhor forma possível o nosso associado e o nosso povo mundaiense.
2: No próximo dia 25, portanto, um ato solene no mês de setembro, é claro, vai marcar a inauguração da sede própria da CDL de Mundaí. Já a administração municipal de Mundaí faz um levantamento completo das ações e investimentos realizados ao longo do primeiro semestre de 2026. Em entrevista à Rádio S, o prefeito Elisandro Mainardi, ao fazer uma avaliação geral, celebrou números importantes com recursos próximos de 50 milhões de reais investidos entre obras estruturais já realizadas ou licitadas e outras tantas em andamento. Mainardi entende a importância de todas essas obras físicas que visam, sim, melhorar a vida dos trabalhadores, mas durante a entrevista enalteceu principalmente a gestão humanizada, especialmente na Secretaria da Ação Social, que busca cuidar do bem-estar e da saúde física e mental das pessoas. Cuidar das pessoas exige canalizar investimentos de forma correta para serem geridos de forma que tragam resultados desejados. Em números, Mainardi afirma que o levantamento aponta que somente nos primeiros 6 meses do ano o setor da Associação Social ou da Ação Social ofereceram em torno de 2.400 atendimentos, outros 1.000 somente no Conselho Tutelar, e outros números interessantes para o atendimento aos idosos. O prefeito considera o setor social um dos mais importantes, pois se trabalha com o cuidado das pessoas, conforme ele reforça agora.
4: Estaria diretamente ligado às pessoas, né? Então, são atendimentos, idosos, pessoas com alguns problemas. Então, é uma secretaria que a gente tem um cuidado especial, como te falei, por ser cuidar de pessoas, né? Então, uma média de quase 2.400 atendimentos dentro dessa secretaria nesses 6 meses, quase 1.000 atendimentos só no Conselho Tutelar, para tu ter uma ideia. Encontro de idosos, então, uma média de 1.000 idosos atendidos por mês. Eu acho que é um valor bem expressivo. A gente tem, eu acho que em Mundaí, se não me engano, hoje 1.400 idosos. Então, quase 1.000 por mês atendidos no setor social.
2: Fiscalizar o dinheiro público é outro trabalho importante de um gestor. Zanardi deu como exemplo que, desde janeiro, solicitou ao setor responsável pelo Bolsa Família para que seja feita minuciosa conferência e controle, ou seja, que sejam contempladas no Bolsa Família realmente somente aquelas famílias que necessitam de fato do apoio do Estado. O resultado foi uma diminuição significativa de 79 para 49 famílias beneficiárias, afirma Mainardi. O prefeito Elisandro Mainardi fez uma avaliação muito positiva de equipe de secretários e diretores comprometidos para buscarem cada vez mais, no trabalho conjunto, o crescimento do município de Mundaí. Entre outros importantes projetos ou obras, Mainardi adiantou que aposta num projeto de habitação próprio do município que deve avançar nos próximos meses, neste segundo semestre. 12:34 a seguir, entre outros destaques do Globo em Foco da Rádio S. Prefeitura de Belmonte se manifesta em nota de repúdio após vandalismo no cemitério municipal. Idoso é preso por descumprir medida protetiva e ameaçar ex-mulher na região.
0: 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Doze horas 36 minutos. Homem com CNH suspensa 6 anos é flagrado dirigindo embriagado em São Miguel do Oeste. O caso foi por volta do meio-dia de ontem, mais ou menos nesse horário, ontem, no bairro Jardim Peperê. Segundo a Polícia Militar, ao abordar o veículo, os policiais constataram que o motorista, um homem de 54 anos, apresentava em plena meio-dia de ontem, dos luz do dia, como se diz muito, sinais claros de embriaguez, acrescentando sono, fala arrastada e desorientação. Ele recusou o teste de bafômetro. Em consulta ao sistema, foi verificado que o homem tinha CNH vencida há 6 anos, desde 2020. O carro foi apreendido e o homem encaminhado à delegacia. Foragido é localizado e preso também em São Miguel do Oeste. O mandado de prisão foi cumprido no bairro São Luís na tarde de ontem. Segundo a Polícia Militar, o homem foi encontrado em casa, possui condenações superiores a 16 anos de prisão, envolvendo diversos crimes: tráfico de drogas, roubo, furto, falsa identidade, tortura e porte ilegal de arma de fogo. Condenado de 44 anos, estava foragido. Ele foi encaminhado ao presídio regional de São Miguel do Oeste. Mais uma prisão aconteceu ontem. Um idoso foi preso após descumprir medida protetiva e ameaçar a ex-companheira a facão. O crime ocorreu no interior de Riqueza, aqui na região. A vítima, mulher de 68 anos, repito, mulher de 68 anos, idosa, relatou aos policiais que o ex-marido havia invadido sua residência e ameaçado-a com um facão. O idoso foi encontrado tentando se esconder na varanda e estaria embriagado. Ele resistiu à abordagem policial inicial, mas precisou ser algemado. O idoso foi encaminhado à delegacia por descumprimento de medida protetiva, ameaça, desobediência e resistência. E uma última informação. Repercute muito a recente ocorrência no cemitério municipal de Belmonte. Mais de 50 túmulos e jazigos foram danificados durante atos de vandalismo no início dessa semana no cemitério municipal de Belmonte. Conforme levantamento da prefeitura, criminosos teriam furtado e danificado letreiros, placas, puxadores e gavetas, entre outros itens. Segundo o levantamento, prejuízos ainda estão sendo calculados. A administração municipal, diante do fato, entrou com um boletim de ocorrência, o registrou, e as autoridades trabalham na apuração de imagens e outras informações que possam auxiliar
2: na identificação dos responsáveis em conjunto com as forças de segurança. Após o ocorrido, a prefeitura publicou nota lamentando os danos causados, destacando que seguirá acompanhando de perto, junto com as autoridades competentes, as investigações e adotando medidas para preservar o patrimônio público. O Globo em Foco volta amanhã às 12 horas aqui na Rádio Oeste FM de Iporã do Oeste, emissora da Rede PBN de Comunicação. Feita para você, a alegria da nossa gente. A todos, boa tarde.

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15: 12:46.
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15: Olá, boa tarde, no ar, comunicação desta quarta-feira, dia 5 de agosto de 2026, para Agropecuária Oeste Super Veneza.
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15: Notas de falecimento. A família Wolf de Mondaí, com profundo pesar, noticia o falecimento do senhor João Wolf, aos 63 anos de idade, ocorrido ontem no Hospital de Mondaí. O corpo está sendo velado na capela mortuária da funerária São João. Os atos de encomendação e sepultamento dar-se-ão hoje às 15h, 15 horas, com celebração de corpo presente, rumando logo após para o cemitério municipal de Mondaí. Serviços fúnebres a cargo da funerária São João. Família Wolf de Mondaí, com profundo pesar, notícia o falecimento do senhor João Wolf aos 63 anos de idade, ontem ocorrido. A família lutar as nossas condolências. Falecimento. As famílias Conflans e Stussberger, com profundo pesar, noticiam o falecimento de Lone Conflans, aos 98 anos de idade, ocorrido à primeira hora da madrugada de hoje. O corpo está sendo velado na Igreja Luterana de Lagoa dos Patos. Atos de encomendação e sepultamento estão previstos para as 16 horas, rumando logo após para o cemitério da comunidade. Serviço fúnebre a cargo da funerária Iporã. As famílias Conflans e Stussberger noticiaram com profundo pesar o falecimento da senhora Lone Conflans, aos 98 anos de idade, ocorrido na madrugada de hoje por volta de 1h05. Os atos fúnebres, repetimos, acontecem hoje às 16 horas. As famílias enlutadas, nossas condolências. 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A coordenação da Pastoral da Igreja Matriz de Iporã do Oeste reforça o convite para as famílias, a comunidade em geral, para a Semana da Família, de 8 a 15 de agosto. Abertura neste sábado, às 19 horas, com homenagem aos pais, bênção de aniversariantes de casamento do mês. Domingo, dia 9, 8h30, com transmissão pela Oeste, Santa Missa em homenagem aos pais e bênçãos às famílias. Quarta-feira, dia 12, terço da família, às 19 horas e 30 minutos, da Igreja Matriz. Sexta-feira, dia 14, 19 horas, no Pavilhão Católico. Palestra Quem Sou Eu na Minha Família, com Sérgio Ribeiro, terapeuta familiar de casal e individual, escritor especialista em psicologia positiva. O ingresso é gratuito. Fechando a programação da Semana da Família, sábado, dia 15, 19 horas, celebração de bênçãos das famílias. A coordenação aguarda por todos. Vem aí o Show de Bola, o programa esportivo da Rádio S. Isso foi comunicação desta quarta-feira, 5 de agosto, para Agropecuário S Super Veneza.
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15: Olá, boa tarde. 8:07 para uma da tarde. No ar, o Show de Bola dessa quarta-feira, 5 de agosto de 2026. 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Tudo bem, Cristian? Boa tarde.
23: Tudo bem, boa tarde.
15: Boa tarde. E hoje nós repercutimos também um título internacional do voleibol do atleta de Ipora do Oeste, né?
23: Exatamente. O Eduardo Rick.
15: Tem a fala dele?
23: Sim, nós temos aí as informações, né? Pessoal do vôlei, né?
15: É verdade.
23: Representou o Brasil, inclusive.
15: Exatamente. Parabéns, Eduardo. 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
23: Muito bem, vamos começando falando então sobre título, né? Aqui na nossa região, então, Eduardo Reck, né? Representando aí Oeste Catarinense e o Brasil, né? Na FISO America Games, né? Os Jogos Universitários que ocorreram em Lima, no Peru, né? E trazendo a trajetória aí do time, então, eles iniciaram aí os jogos no dia 26, né? E jogaram até o dia 1º, né? Os 4 jogos da fase classificatória, todos foram vencidos por 3-0. Contra a Argentina, Colômbia, Peru e também Chile. No dia 1º, então, a final foi contra a seleção do Chile. E a equipe, então, brasileira venceu por 3-1 num jogo bem equilibrado, diz aí o Eduardo, né?
15: Que legal.
23: E ele diz, né? Obviamente, né? Gratificante representar o Brasil em uma competição internacional e viver essa experiência, né? Vestindo ainda a camisa da seleção. Próximo compromisso da equipe, então, Laércio, vai ser agora no final do mês em Goiânia para representar o estado de Santa Catarina nos Jogos Universitários Brasileiros e buscar o tricampeonato consecutivo, né? A equipe do voleibol masculino, vôlei de quadra, da Noesc Chapecó, então Eduardo Reck e por ao estilo aí, tá entre os campeões, né?
15: Simplesmente, parabéns, é gratificante representar o Brasil em uma competição dessa altura internacional, né? E ter essa experiência vestindo a camisa da seleção, apenas repetindo frase do garoto Eduardo, filho aí do professor
23: Mário Reck.
15: Mário Reck, vereador, né? Uhum. Os pais certamente muito orgulhosos e não poderia ser diferente. Parabéns, nós nos orgulhamos dos atletas do nosso município que tão bem nos representam, né? Entre tantos outros que a gente já tem mencionado em outras oportunidades, mas nesse momento o voleibol é diferente, uma modalidade assim, né, em que temos um expoente, o nosso querido Eduardo. 3:01, em nome de Ruchinski Fábrica de Artefato Cimento, chame o Adriano pelo 3634-1239, obras, bloco de concreto, entregando em sua obra.
23: Aqui de Iporã do Oeste, informação aí que agora de meio-dia foi recebido pela gente, né? A rodada do Municipal de Veterano, que estava prevista para domingo, Dia dos Pais, está cancelada.
15: Eu acho que justo, Dia dos Pais.
23: Sim, então repetindo a informação, nesse domingo os jogos que seriam então em Linha Aparecida, né? O Municipal de Veterano, penúltima rodada, então, jogos cancelados.
15: Muito bem, daqui a pouco tem informações da final de Belmonte, os jogos, a Rádio S vai estar presente lá em Linha Peperi. Dia dos Pais está se aproximando, né? 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
23: Então, nós teremos então as finais do futsal comunitário em Belmonte, categoria veterano. A disputa do terceiro lugar, então, será entre Cerro Azul e Associação Santo Isidoro, neste dia 7, mais conhecido como sexta-feira à noite, a partir das 19h30. E a grande final vai ser às 20h20, com Belmo Tour Transporte contra Baile de Monique.
15: Transmissão pela Oeste, um abraço pro Jefferson, que está na sintonia com a gente. Lá é o Maicon Bonetti, né? Maicon Bonetti, que é do esporte aí de Belmonte, né? Já está preparando aí, convidando o torcedor para casa lotada. 1:01, campeonato regional de futebol de campo veterano, a rodada no fim de semana.
23: E vamos aos jogos. Harmonia e Aliança é amanhã, né? Quinta-feira, às 20h, lá no estádio do Harmonia. O jogo entre Canarinho e Grêmio Tunense fica então para sábado, 15h, jogo em Linha Macucuzinho. E ainda tem o jogo entre CRM e Guarani, esse jogo será sábado às 15h. Só trazendo então, agora é a sexta rodada sendo realizada.

0: No ginásio municipal, panela futsal contra Sobras, às 20h40. 21h30, no ginásio municipal, tem também 13 de maio contra a área de lazer Baumgratz. E aí os jogos seguem no sábado pela categoria principal, né? No masculino, às 14 horas tem Avante contra Resenha FC. Às 16h30 tem o jogo do Real contra Recanto do Sossego, né? Ó, vários jogos, várias modalidades sendo realizadas na mesma tarde. E aproveitando de Santa Helena, o Campeonato Municipal de Futsal Feminino Livre começa com a primeira rodada neste sábado. Dia 8, às 18 horas, tem União FC contra Juventus. Aqui consta 19h40, talvez seja 18h40, mas enfim, é Fênix contra Resenha FC.
1: E lembrando que está bem encaminhada a decisão que vai definir o título do Regional de Futsal Taça de Lamb, Lasberg Sicredi Futsal, entre a DAF e a SEG, provavelmente na próxima, outra quinta-feira.
0: Na quinta da semana que vem,
1: então. Com transmissão da Oeste. A Oeste transmite na sexta, aonde, Cristian?
0: Em linha Peperi, interior de Belmonte.
1: É a final principal do futebol de salão masculino. 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
0: Então, Juventude ontem não segurou o Atlético Mineiro. Atlético Mineiro venceu então por 1-0, Juventude está de fora da competição. O outro visitante foi o Santos e venceu o Remo também por 1-0. Ambos os jogos tinham sido 0-0, né? Jogos de ida, então aí...
1: Foi importantíssimo o Neymar do jogo, e aí aquele torcedor do Remo, dirigente, ele soltou o verbo, né? É que chega uma hora que o cara não aguenta, né?
0: Sim.
1: É mais ou menos isso, chutou balde o Neymar.
0: É, exatamente.
1: Mas ele comandou a vitória.
0: Uhum. Hoje então tem Cruzeiro e Chapecoense, jogo às 19 horas, 19h30 Grêmio contra Mirassol, 21h30 Fluminense contra Vasco, e hoje tem também 21h30 Fortaleza contra Palmeiras. Cruzeiro e Chape ficaram no 1-1, 0-0 na primeira partida, Grêmio e Mirassol ficaram no 1-1, então aí ambos esses dois aí estão com igualdade no placar.
1: Até amanhã, Cristiano.
0: Até amanhã.
1: 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Vem aí o professor Douglas, depois tem o Jacó Traina, até as 4h30, lá até as 19h30 tem o Vilmar de Souza, à noite ao Vivaço tem o Fernando Kaiser. Uma boa tarde para todos nós.
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4: Alô, amigos ouvintes do programa Caminhos. Aqui quem fala é professor Douglas. Vamos apresentando então mais uma edição de nossa programação. Hoje eu quero falar com alguém que está realmente precisando muito de mim. Não porque o professor Douglas seja o único nesse mundo que poderia ajudar, mas é porque o professor Douglas foi procurado. E hoje eu vou falar com uma pessoa que se chama Sofrimento Profundo, número 87, que foi vendo a vida passar, que foi vendo sua história passar. História, inclusive, muito bem construída, com muito alicerce, né? Com muito trabalho, com muita busca, com suor, né? Porque nunca caiu nada de mão beijada para ninguém aí, né? Mas o tempo vai passando, as coisas vão acontecendo, e o tempo, muitas vezes, tão cruel, nos tirando situações, né? E que não podemos contar mais em nossas vidas. Os filhos vão crescendo, vão tomando suas liberdades, suas independências, e esse é o objetivo que temos, né? Temos que dar autonomia para os nossos filhos crescerem e desenvolverem. Vão casando, vão criando outros rumos, outras vidas, criando também suas próprias famílias, mas vão se ausentando da vida da gente. O tempo vai passando, um filho vai embora, o outro filho vai embora. A filha tão querida que agora se casou também está indo para um outro estado. O seu esposo falecido há 2-3 anos, pelo que eu estou entendendo aqui. E de repente aquela vida de construto, de histórias bonitas, de luta, de união de família, de respeito...

0: sempre entre vocês acaba em uma história de solidão, de uma pessoa que manda a mensagem ao programa Caminhos desesperada, pensando a respeito da vida, tudo aquilo que já não se deve pensar. Uma pessoa que está ao ponto de cometer uma loucura. E é para você, querida, sofrimento profundo, é para você que eu estou dedicando cada segundo desse programa Caminhos, buscando aqui com todas as minhas forças e procurando as palavras que eu puder encontrar para falar à senhora: viva a sua nova vida. Nem sempre nós conseguimos manter tudo aquilo que cativamos em torno de nós, mas viva a sua nova vida. Aceite esta situação, porque afinal de contas também ninguém desapareceu, não é? Existe também um exagero que o emocional nos provoca em termos de desespero, de a gente imaginar que vai acabar sozinho, simplesmente sozinho, o resto da vida, como a senhora está imaginando coisas que foram ditas aqui, foram escritas, né? E faladas, porque foi mandado um áudio para mim a respeito desse assunto, uma voz embargada, uma voz emocionada que mal e mal conseguia falar. Mas nessas palavras existem situações que já estão somatizadas aí no seu emocional. E aí, aquilo que era ruim realmente fica pior, né? E é tão importante quando a gente consegue trazer o programa Caminhos a necessidade da resiliência, da renovação, da capacidade que temos que ter de nos adaptarmos a novas vidas, porque em uma vida só nós podemos passar por várias vidas. A não ser as pessoas que ficam sempre no mesmo lugar e tenham sempre os mesmos costumes e vão de um início à vida sempre no mesmo, na mesma situação, essas pessoas não notam tantas mudanças. Mas as pessoas que mudam, que conhecem lugares, que conhecem pessoas, que vão atrás da vida de forma diferente, né? Porque a vida é como é para qualquer um, para quem fica e para quem vai. Mas isso tudo é realmente transformador. É realmente muito importante que a gente consiga se adaptar a estas circunstâncias. A senhora tem netos, né, que vão vir lhe visitar. A senhora tem que estar preparada para isso. A senhora tem filhos que vão vir lhe visitar. A senhora tem que estar preparada. Tem um filho aí que não fala mais com a senhora, né? Que eu sinto que é o grande aperto em seu coração. Talvez a senhora não tenha conseguido falar a respeito disso, mas eu notei. Eu vi aqui. Tem um filho que não fala com a senhora, tem um filho que virou as costas para a senhora por conta de influência de uma pessoa que chegou depois da família, de uma mulher. Está tudo aqui, marcando aqui, e essa é a dor principal de tudo isso que está acontecendo. E as coisas vão se associando, não é? Aí vem um problema e vem outro. Por isso que se diz que a desgraça não vem sozinha, porque é um ciclo que se cria em nossas vidas, e isso vai sendo devastador para muitas pessoas. Olha o que eu senti em termos de privilégio em poder estar atendendo a senhora, uma pessoa humilde, uma pessoa simples, uma pessoa batalhadora, acima de tudo uma pessoa que precisa muito de mim. E na bênção de Deus que eu estou aqui, viu? Na bênção de Deus, porque eu sei que estas palavras irão lhe fazer refletir. Eu vou convidar a senhora a continuar conversando comigo. Nós vamos conversar da maneira que estamos atendendo, né, atualmente. E nós vamos superar isto. Vamos enxergar a vida de uma maneira diferente, então, já que as coisas estão tão diferentes. Vamos abrir a mente, o emocional, vamos nos preparar para a grande vida que a senhora tem ainda pela frente. Porque também sempre foi uma mulher que se cuidou, uma mulher com saúde e que está de fato em um momento muito difícil, mas ele vai passar. E a todos aqueles que escutam o programa Caminhos, eu digo: vai passar. Temos que ter fé, temos que ter otimismo, por pior que seja a situação. Eu vou trabalhar para a senhora nesta questão toda que envolve o seu filho, viu? Eu vou ajudar a senhora a resgatar este relacionamento, eu vou lhe dar dicas, eu vou lhe dar instruções, eu vou trabalhar em cima disso com as mentalizações. E esse é um primeiro passo de motivação que eu quero lhe passar. Eu quero lhe colocar uma obrigação aí agora, a partir de hoje, 8 horas da noite, todas as noites, a senhora vai rezar, vai mentalizar. Nós vamos formar uma corrente em cima disso. Eu vou avisar as pessoas que estão aí ao meu lado, do Grupo Caminhos, para que mentalizem também junto com a senhora. E vamos começar a trabalhar algo diferente, muito, mas muito diferente do que é pensar em tirar a própria vida. Muito diferente do que é o desespero que a senhora está vivendo, nesta solidão, nesse amargo, nessa amarga sequência de acontecimentos que de três anos para cá começaram a vir. E avassalador, né? Em 3 anos, às vezes, a gente vive o que não viveu a vida inteira em um mês, em uma semana. O tempo é muito relativo, afinal de contas, quem criou o tempo foi o homem, né? Para usar como referência as posições solares, para ter referências na agricultura, foi o homem que criou o relógio, na realidade, né? Mas ele está aí, trazendo as referências para nós. Ele foi criado, então ele existe. E ele traz a referência do tempo que podemos durar nesta vida, né? Das fases que temos que esperar passar e situações que temos que elaborar, usando como referência o tempo. E ele passa, e ele vem avassalador, e vem tudo tão rápido, né? Por isso, vivam todos vocês, amigos ouvintes do programa Caminhos, não importa seus problemas, vivam. E nem que seja mesmo para enfrentar estes problemas, que a sua vida se torne cada vez mais forte, cada vez mais dinâmica em termos de conhecimento, cabeça aberta, né? E tudo aquilo que a gente pode ter na vida para ter a felicidade. Ser feliz não é estar feliz 24 horas por dia, é ter a felicidade consigo ali guardada em seu coração. Amigos ouvintes, vamos encerrando o programa Caminhos de hoje aqui, que foi emocionante.
1: Eu quero avisar também a respeito do nosso WhatsApp, que é muito importante, né? O 049-99180-7979. Conversem com o professor Douglas, mandam um oi, tirem suas dúvidas. Para iniciar qualquer atendimento, a gente tem que tirar as dúvidas. Como é que faço, professor, e tal, tal, né? O programa Caminhos nem sempre explica com detalhes, mas estamos aqui com o contato. É agora. Manda mensagem, armazenem aí, salvem em seus contatos o contato do programa Caminhos. Bota ali, programa Caminhos, ou Douglas, ou professora Vanessa, 049-99180-7979. Estamos aqui por vocês, pelo nosso trabalho, por tantos anos de convivência, tantos anos enraizando nossas ideias e podendo alavancar novos caminhos na vida de tanta gente, com muito orgulho, muito prazer. Minha gente, muito obrigado sempre por tudo, pelos reconhecimentos, as mensagens maravilhosas que estamos recebendo e, acima de tudo, pela dedicação e fé de vocês e a confiança, né? Claro, em nosso trabalho. Grande abraço, fiquem com Deus e até amanhã. Tchau, tchau.
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1:06, gente, boa tarde. Estamos aí na quarta-feira, né? Quartou, é meio de semana. 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A partir de agora eu tô contigo até as 4:30 da tarde, né? Tempo na região entre sol e nuvens, dá pra dizer que tá bom, né? Tá bom. Choveu na madrugada, né? Chuvinha leve, agradável, mais fresquinho, 21, 22 graus é a média da temperatura aqui na região. E o programa tá chegando aí para trazer a partir de agora alegria, boa música, informação com as nossas reportagens, mas o essencial, né, que é a participação do ouvinte no 3634-1440, o nosso telefone fixo, 99188-1715, o nosso WhatsApp, para deixar teu pedido musical também por lá, tá? Eu já vou começar aqui com a pedida da Ângela de Pantano Grande, Rio Grande do Sul, né? Ela, junto com a Lúcia e a Bel, tão ligadinhas, pediram pra ouvir. E a gente começa ouvindo, então, Banda Pandora na tarde da quarta-feira, 1:17. Boa tarde pra você!

Sabe aquele papo de bar? 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Aquela pessoa que tá sofrendo, deprimida. Vem cá, meu amigo. Meu caso é diferente. Eu até tô sofrendo, mas eu tô vivendo.

Passarela com a nova deles, né? Sofrendo e Vivendo. E pra Ângela que pediu aí, a gente ouviu Vai Com Medo Mesmo, Banda Pandora, na programação aqui da tarde desta quarta-feira. 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Hoffmann Instalações Elétricas de Tunápolis para toda a região. 2h23, o tempo é bom com a nebulosidade na região. Banda 2001 do Paraná.

0: Banda Boa Esperança, né? A Festa do Trombone, 2001 do Paraná aí com Solidão que Arrebenta. 1:29.
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6: Olá, meus amigos. A ração influencia no tanto que o cachorro faz cocô? Pessoal, sim. A causa do seu cãozinho estar fazendo muito cocô está muito relacionado à ração, sim. Então, assim, quando a ração é de baixa qualidade, o intestino não vai absorver os nutrientes. E com isso, o cão come muito mais e ele vai defecar muito mais. Mas e quando a ração é de boa qualidade? Aí o problema é a quantidade que ele está comendo. Mesmo sendo uma ração de boa qualidade, se ele comer em excesso, o intestino ele não vai conseguir absorver tudo e acaba descartando os nutrientes bons. Portanto, se o seu cãozinho está fazendo muito cocô, é importante avaliar a qualidade da ração e a quantidade que você está dando. Então essa foi mais uma dica do Minuto Pet. Amanhã voltamos. Um forte abraço a todos e fiquem com Deus.
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4: Entre os principais destaques deste ano estão a aprovação do Programa Municipal de Apoio à Aquisição de Insumos Agrícolas, iniciativa que busca fortalecer o setor agropecuário, reduzir custos de produção e incentivar o desenvolvimento das propriedades rurais, uma das principais bases da economia de Descanso. 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
5: Oeste com você, 25 para as duas, né? 25 para as duas, estamos aqui com este espaço também na parceria de Carrocerias Aparecida, a equipe do Alceu, da linha Aparecida e Porã do Oeste, né? 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O Cláudio, lá em Chapecó, tá ligadinho com a gente, na capital do Oeste. Um abraço, Cláudio, pediu e a gente ouve Rainer Cavalier, né, com o Liebenheist, agora 23 para as duas.

0: musical, a nova deles, né? Teu Nome na Boca, hora certa. 17 para as 2 a hora para a Loja Bikes, né? 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
0: E para as 2, então tá, né? Vamos com mais música por aqui na sua tarde da quarta-feira, seguindo também com um recadinho aqui que eu quero lembrar agora de Casa da Cuca Série Alimentos, o sabor que cuida de você, né? 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Pedro Alves, mandando um recado. Boa tarde, Pedro.
6: Boa tarde, Jacó.
0: Diga.
6: É o Pedro Alves da Silva. Viu, Jacó? Por falar daquela música aí, do Alemãozinho.
0: Tá.
6: O Grenal do Alemãozinho lá.
0: Banda Modelo?
6: Banda Modelo, né?
0: Isso.
6: E oferece para todos os ouvintes aí, os amigos que estão na escuta. Tá bom?
0: Tá bom, então.
6: Um abraço aí.
0: Outro, obrigado.
6: Tudo de bom.
0: Pra ti também, um abração. A Lisa Brutcher, ligada em maravilha, diz assim, ó, Roda Som 7, Vida Bagunçada, show, vamos tocar em seguida. O Paulinho Bavaresco, que já tá tomando mate, né, Paulinho? Diz aí.
7: Boa tarde, Jacó, quarta-feira, o sol tá quente, não dá pra trabalhar.
0: Mas que tal?
7: Descansar, ouvir uma boa música e tomar um chimarrão da erva Matiacutinga. Manda a próxima música, até amanhã.
0: Tá aí, ó, Banda Modelo. 11 para as 2.
8: Vamos,

0: Na Oeste você ouviu a nova do Som 7, né? Vida Bagunçada, é o nosso espaço do Oeste Show da Tarde. 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

Gostosa de ouvir, claro que sim. 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Ó, fiquei devendo aqui, quero mandar um abraço aí pra Noemi, né? Noemi tá na sintonia, né? Noemi, obrigado aí, tá? Um grande abração. A Jaqueline tá pedindo pra rodar o Perigosa e Linda. Eu vou tocar assim agora pra ti, Jaqueline. Um abraço, obrigado pela companhia. 3634-1440 é o telefone fixo para você falar comigo. 99188-1715. Deixa o teu recado no nosso WhatsApp. 2 e 8.

0: Monte Carlo e o Cabana Polka. 2h15, hora para a Loja Marques, para o Dia dos Pais, promoções incríveis, né? 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
2: 2:18. Vamos para a informação, né? Gilmar já está aí, né? Para trazer informação aqui na programação da Oeste. 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Boa tarde.
3: Muito boa tarde, Jacó. Boa tarde, ouvinte que nos acompanha na tarde desta quarta-feira, pois o município de São João do Oeste realizou recentemente a sua formação continuada. E para falar sobre esse assunto, converso agora com a coordenadora pedagógica da Secretaria Municipal de Educação de São João do Oeste, Terezinha Staub. Então, professora, uma ação importante que abordou temas importantes, inclusive a inteligência emocional. Muito boa tarde, seja bem-vinda à Rádio Oeste.
4: Boa tarde, Vilmar, boa tarde, Rádio Vintes da Rádio Oeste de Porã do Oeste. É sempre uma satisfação poder voltar a essa emissora e falar um pouquinho das ações, das formações continuadas que a gente teve na última semana no nosso município. Realmente, na quinta-feira, nós tivemos a formação com todos os nossos funcionários ligados à Secretaria de Educação, Cultura e Esportes, com a consultora do SEBRAE, a Luana Mota, que trabalhou com eles uma oficina relacionada à questão da inteligência emocional. Essa formação, ela trouxe várias reflexões sobre a questão do autocuidado e do autoconhecimento e a inteligência emocional, e ela reforçou bastante essa questão de cuidar da saúde física e emocional. Percebemos também que é necessário reconhecer que o bem-estar, ele faz parte e ele ajuda nas relações, e principalmente quando o professor está bem também ajuda para nós termos um ambiente escolar mais acolhedor e o professor e os alunos se sentem bem nesse sentido.
3: De que forma foi abordada a neurodiversidade nesta formação?
4: Na sexta-feira, no dia 31, nós tivemos a presença da professora Elaine Weber Shipshap. Ela trabalhou com os professores e auxiliares a questão da neurodiversidade, que é um tema que abrange várias questões, e essa formação, ela proporcionou um olhar sobre as diferentes formas de aprender, de comunicar-se, de interagir com o mundo, e reforçando a necessidade das práticas pedagógicas inclusivas. Então, nesse sentido, então, ela falou bastante da questão dos alunos autistas, dos TDAH, dos diferentes tipos de transtornos. Então, foi uma fala e uma formação muito rica.
3: Professora, a senhora comentava também que os professores tiveram a tarefa da criação de um documento sobre política de alfabetização e também de letramento, e que esse documento depois vai para o legislativo para aprovação.
4: Sim, nós também aproveitamos na semana passada para a gente apresentar para os nossos professores e discutir com eles a elaboração da política de alfabetização e letramento da rede municipal de ensino. Foi criado um comitê que é responsável também em ajudar na elaboração desse documento, e esse comitê tinha se reunido na semana passada também para analisar e revisar o documento, e a gente apresentou um documento preliminar para todos os professores da rede. O documento, ele apresenta várias questões legais que ele precisa constar, desde a concepção da alfabetização, letramento, os processos de alfabetização, a questão da transição da educação infantil para o ensino fundamental, a parte da recomposição da aprendizagem. Ele entra também em alguns eixos que fazem parte da política, que é a questão da governança, a formação continuada, a questão da avaliação e monitoramento, a questão das boas práticas. São várias questões que a gente escreve no documento e que foram discutidas com todos os profissionais da rede.
3: Levando em conta que essa formação, ela prevê a qualificação para a geração de bem-estar dentro do ambiente escolar e também segurança, né? Qual a mensagem que fica para o munícipe e para quem nos ouve?
4: Bom, a mensagem que fica é que se nós temos profissionais bem preparados para trabalhar com as nossas crianças no nosso dia a dia, com certeza nós vamos ter bons resultados e bons índices educacionais em relação à nossa aprendizagem com as nossas crianças. E dizer para os radiovintes que hoje os nossos profissionais estão muito bem preparados e orientados para atender as diferentes necessidades educacionais das nossas crianças, e a gente tem hoje uma boa parceria e uma excelente participação das famílias na atividade acadêmica dos nossos estudantes.
3: Professora, muito obrigado pelas informações, seja sempre muito bem-vinda à Rádio Oeste.
4: Ah, eu que agradeço a oportunidade, desejamos a todos uma excelente tarde.
3: Eu conversei com a coordenadora pedagógica da Secretaria Municipal de Educação do município de São João do Oeste, Terezinha Staub. Do jornalismo, repórter Vilmar de Souza para o Posto Cooper Fronteira Sul, abastecimento 24 horas.
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5: 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Perão Investimentos, planejamento inteligente para realizar os seus sonhos. 2h25, Zezé e Luciano, depois tem LM do Bailão.

0: Agora 2h31.
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4: 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E a música não para, né, gente? 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Então deixa eu ver aqui. Ah, o Lauro Schaefer mandou um recadinho pra gente aqui, né, Lauro? Diz aí, boa tarde.
5: Ah, meu amigo locutor, estamos falando aqui de Beto Rock. Eu quero pedir uma música, até terceira dimensão, O Nosso Amor Terminou. Oh. Se for atendida, meu muito obrigado.
4: Boa, vamos
5: Valeu.
4: Recordar.
5: Um abraço e um bom trabalho.
4: Obrigado, Lauro.
5: Excelente equipe dessa rádio.
4: Opa, viu? Show, obrigado. Vamos recordar essa aí em seguida, sim. Tony Carraro mandou dois áudios, né, Tony?
6: Boa tarde, Jacó.
4: Fala.
6: Eu sou tão esquecido.
4: Não.
6: Que hoje me esqueci de esquecer.
4: Mas então tá bom.
6: Dei uma volta pra trás, olhei pro rádio e lembrei de você.
4: Ah!
6: Toca uma música boa aí pra gente, da sua escolha.
4: Tá certo,
6: ó. Beleza?
4: Beleza.
6: E fala, essa aqui é pro caralho.
4: Mas ó, então, Carraro, vai as próximas aqui, né? Já, as que estão sendo pedidas aí, né? A Rose, lá em Romelândia, né? Tá ouvindo a gente também, né, Rosinho? Um abração, tudo de bom. 23 pras 3. Vamos matar a saudade? Volume 2 da banda Terceira Dimensão, ainda na voz, na época do Vanderlei Rodrigo, né? Recordando aí o nosso amor terminou. E não tem conversa.

0: Aí a nossa ouvinte, a Shons, né, que voltou lá do Mato Grosso, tá morando de volta aqui em Porã, pediu, né, pra tocar, e a gente rodou aí o Monte Azul, Manhã de Primavera. Faltam 15 para as 3, né? 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
11: 10 para as 3, né? 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Tem música chegando, eu quero trazer quem aqui tá mandando um recadinho. Diz assim: boa tarde, roda uma música em alemão para a Tânia Schaefer. A Dinda Sidônia que tá mandando a música, né? A Sidônia, então, lá pra Tânia Schaefer, né? Certo? Vamos tocar assim. O Pedro Alves pediu pra tocar Valsa Suíça, né? Show de bola! Vamos tocar assim pra ti, Pedro. Abraço, obrigado pela companhia. O pessoal tá nos ouvindo lá em Tunápolis, né? Mas antes, Iriano Dari, Banda Festão, cantam aqui na programação. Vamos sair. Opa, vamos lá. Depois também tem música gaúcha por aqui, né? Aqui na programação da Oeste, 9 para as 3.

0: Alemão da Vaneira e Caíto Borges, né? Música nova deles, Eprosiando com o Tio Totonho. Teve Ireno Dari, banda festão aí no Mein Herz Marfum. Quem mandou um recadinho também aqui, né? Diz assim, ó: boa tarde, manda alô pra madrinha Sidônia Gamer de Mondaí. Tânia Inês Schaefer, né? Tânia Inês Schaefer mandando um recado aí. Um abraço! 2 para as 3.
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4: São 4 os regimes de bens que podem ser adotados quando a pessoa casa ou começa uma união estável: o regime da comunhão parcial de bens, o regime da comunhão universal de bens, o regime da participação final dos aquestos e o regime da separação de bens. Quando a pessoa não faz a opção pelo regime de bens que vai adotar, a lei atribui o regime da comunhão parcial de bens. Nesse regime, os bens que serão adquiridos por comunhão de esforços após o início do casamento ou da união estável serão partilhados. Já aqueles havidos antes da celebração do casamento ou da união estável não serão partilhados, assim como também as doações e heranças recebidas também não serão partilhados. Por isso é muito importante, ao iniciar o casamento ou uma união estável, fazer a escolha do regime de bens que melhor se adequar à sua realidade.
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3: 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Pra matar a saudade tem Angélica. Na sequência a gente ouve também Paraná Boys e Monte Carlo 13:04.

0: Monte Carlo e a Valsa Suíça. Ouvimos também o Paraná Boys, né? Pediu uma mulher linda. E recordando a cantora Angélica, né? O Voo de Táxi. 3:15, hora Loja Barques. 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
5: 3 horas 17 minutos, de volta a Vilmar de Souza na reportagem para Posto Cooper Fronteira Sul.
6: Pois, após definirem as áreas de atuação, os alunos da Casa Familiar Rural Esperança, do município de Porã do Oeste, entram agora no período de estágio. E para falar sobre esse assunto, converso agora com o orientador de curso, Fernando Weidick, e também com o orientador de estágio, Eric Camilotti. Então, uma fase importante, Eric, e que inclui horas-aula para esse estágio dos alunos. Uma boa tarde, bem-vindo à Rádio Oeste.
7: Boa tarde, Gilmar. Boa tarde aos ouvintes. Então, é uma fase importante, né? Após a aprovação da banca deles, que seria a banca do projeto de estágio, onde eles vêm construindo desde o começo do ano um projeto para eles estarem saindo agora a fase de estágio, onde eles têm que fazer uma semana estágio, uma semana aulas, tem que acompanhar os dois lados, né, para não ter motivos de quebra de contrato com o estágio e também com a escola, né? Por causa da burocracia ficou um pouco complicado de nós encaixar essas semanas seguidas para eles fazer o estágio, né? Então eles precisam se desdobrar um pouquinho e fazer uma semana estágio, uma semana aula.
6: Eric, você comentava que dentro desse processo de estágio, no envolvimento com as empresas e com as propriedades, é necessário que haja um respaldo na questão de documentação. Como é que funciona essa questão?
7: Claro, é construída uma documentação onde são termos, né, termos de segurança, tanto um contrato que eles devem fazer com o proprietário do local e com o supervisor, né? Que muitas vezes não é a mesma pessoa. Eles passam por toda essa documentação, as duas partes assinam e também tem o seguro do aluno, né? É uma segurança a mais que a Casa Familiar proporciona para eles estar tranquilos no estágio.
6: Fernando, em relação a essa semana que os alunos dedicam às empresas ou propriedades e também dividem na questão com a escola, como é que funciona todo esse processo e como é que os alunos trazem essas informações na questão das suas preparações em relação ao curso que estão fazendo?
8: Muito boa tarde, Gilmar, e a todos os ouvintes aí da Rádio. Foi realizado uns ajustes no calendário escolar aí para nós possibilitar essa questão aí de realizar o estágio. Então, tempo casa, que seria a semana que os alunos estão em casa, eles aproveitam esse período para estar realizando o estágio. O tempo aula, que seria a semana de aula, então eles continuam frequentando para não perderem conteúdos importantes que é trabalhado em sala de aula, e ao mesmo tempo conseguem já ir aprimorando a questão do estágio para melhorar o aprendizado deles, tanto na área que eles escolheram. Por definição deles, o aluno tem a autonomia de poder estar escolhendo a área que ele tem mais visibilidade ou quer melhorar o seu conhecimento, então ele acaba tendo essa escolha e realiza um projeto de pesquisa em cima dessa área que escolheu para realizar o estágio, para conseguir aprofundar mais na área que ele escolheu do estágio.
6: Fernando, na defesa que o aluno apresenta no seu projeto de pesquisa, o que normalmente o aluno traz dentro desse projeto que justifica a intenção dele na sua área de atuação, enfim?
8: Primeiro momento, o aluno, ele decide qual área atuar. Por exemplo, vai realizar o estágio em bovinos de leite ou suinocultura, creche, terminação ou avicultura. A partir do ponto que ele decidiu o tema que ele vai trabalhar, ele vai realizar um projeto de pesquisa. O que é esse projeto de pesquisa? Ele vai aprofundar, buscar autores, dados. Após ele realizar esse projeto aí de pesquisa, ele deve realizar a defesa de banca dessa pesquisa. Essa defesa de banca, então, eles apresentam para os demais colegas, professores que vão avaliar esse aluno. Se ele for aprovado, ele está apto para realizar o estágio. Se for reprovado, então ele vai ter que refazer esse trabalho de pesquisa, melhorar a sua apresentação para realizar novamente a apresentação e defesa do seu trabalho até a medida de ser aprovado.
6: Fernando, levando em conta a importância importância do trabalho da Casa Familiar Rural em relação ao êxodo rural e a proposta de manter a sequência do trabalho dos pais realizado no campo. Qual a mensagem que fica para os alunos, para quem nos ouve, enfim, em relação à Casa Familiar Rural Esperança?
8: Então, a principal visão e a ideia da Casa Familiar é manter o jovem no campo, né? Seguindo as atividades da propriedade, melhorando, aperfeiçoando ou buscando novas atividades que venham a melhorar e agregar valor na propriedade, né?
6: Perfeito, Fernando, Eric, obrigado pela presença, pelas informações. Sejam sempre muito bem-vindos à Rádio Oeste.
8: Nós agradecemos a oportunidade aí de estar repassando uns dados aí do trabalho que é realizado na CFR aí, na Casa Familiar Esperança. Muito obrigado.
6: Eu conversei com o orientador de curso, Fernando Varic, e também com o orientador de estágio da Casa Familiar Rural Esperança, Eric Camilotti, do jornalismo repórter Vilmar de Souza para o Posto Cooper Fronteira Sul, abastecimento 24 horas.
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5: 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Eu tenho um recado do, quem é que me pediu aqui, né? O Gilmar, né? Gilmar Rodrigues de Itapiranga, diz ele assim, ó, tô no momento aqui na casa da mãe Terezinha em Sede Capela, ela tá de aniversário hoje e quero oferecer pra ela um Miramar Show, né? O festa de aniversário, vai rodar agora, Gilmar. Alô, dona Terezinha, aquele abraço, tudo de bom. O Ambrósio me pediu pra ouvir banda Animação, né, Ambrósio? Já vamos tocar na sequência pra ti. Também tem recado aqui do Danilo Carminati pedindo a banda Gralha Azul, que daqui a pouquinho a gente já vai tocar também na programação, tá? Antes, agora, Miramar Show cantando para os aniversariantes. 13h24.

0: Banda Animação, né? No compasso do shot, essa aí foi pro Ambrosio que pediu Banda Animação, né, Ambrosio? Aquele abraço, pessoal aí de descanso. 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
0: 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Vamos que vamos, né, gente? Quase indo já pra reta final aí do nosso programa, seguindo aí com a parceria também de Casa da Cuca CL Alimentos, né? 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O pessoal pediu aqui pra eu tocar Mamonas Assassinas, mas que tal, velho? Vamos abrir uma sessão aí, né? Eu, particularmente, não sou muito fã, né? Mas já que pediram, né? Tony, né? Tony pediu aí pra recordar. Vamos tocar então essa aí, tá? Depois eu vou trazer também pro Danilo Carminati, que pediu Banda Gralha Azul. Meu amigo Pequeno, Pequeno, diz aí, boa tarde.
6: Boa tarde, meu amigo Jacó, boa tarde aos ouvintes da Rádio Oeste, né?
0: Diga.
6: Ah, tô avisando, sábado vamos ter o programa Nossa Terra, Nossa Gente, o Milton Berti, e daí então vamos fazer um programaço lá, né?
0: Show.
6: O Milton Berti disse que vai dar uns galetos de presente pra quem vai lá no programa, né?
0: Que coisa tal, boa. Ele,
6: né? Mas água doce, mas não sei o que mais, né? Então vai todo mundo convidado, né? Pra participar e dar um divertimento bem bom lá do seu Milton Berti. sábado à noite, a partir das 8 da noite, pela Rádio Oeste de Porto Alegre, 95.4. Valeu, um abraço, boa tarde.
0: Valeu, pequeno. Abração pra gente também, tudo é bom, tá? 20 para as 4, então, recordando Mamonas Assassinas, depois Gralha Azul.

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0: 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Alô, meu amigo Chico Baldiceira, lá de Palmitos, grande colorado. Diz que hoje ele vai torcer pro Mirassol, né? Pra ver se o sol aparece mais seguida, né, Chico? E amanhã é Corinthians, né? Deus o livre. Será que vai dar, né, Chico? Grande colorado, um abração, meu amigo Chico. O Chico pediu pra ouvir lá em Palmitos e a gente traz agora, quando faltam 8 para as 4,

0: projeto Jorge Fikes, né, que resgata aí músicas desde o tempo do Corpo e Alma, entre outras aí que foram sucessos dele, né? E aqui tivemos a música Você Nunca Me Amou, participação do Pino, né, dos Atuais. 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Intervalo, já já mais sucessos da Oeste. Um minuto para as quatro.
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0: Muito bem, 4:02, estamos de volta, última meia hora aí do nosso espaço, né? 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

0: locutor.
1: Oi.
0: Aqui é Márcia Fátima da Silva de Tunápolis.
1: Diga.
0: Quero pedir a música só para curtir, Maria Tchá Tchá Tchá. Agradeço se for atendida.
1: Claro, vamos tocar em seguida a terceira dimensão aí, né? Pra recordar aí na voz do Flávio Dalcin. Quem mais? Ô, louco! Meu amigo Valdir, aquele abraço, Valdir. Tá ligado com a gente lá em Bom Jesus do Oeste, né? Acho que tá por lá, né? Parece que tá de férias aí, tá de boa, né, Valdir? É, no ritmo aí do... Gostou de ouvir aí o Monte Carlo, né? Grande abraço, Valdir Becker, na sintonia. E a gente vai pra aquela antiguinha, né? Vai matar a saudade. Hoje trazendo pra recordar de 1977, Fernando Barros, né? Com a noiva mais linda do lugar. E depois tem Terceira Dimensão e tem também música alemã com Flippers, pedido aí pelo meu amigo Nilson Burkett, né? O Peninha, lá do Laju, 4 e 4.

0: Flippers, aí a pedida do meu amigo Peninha lá do Laju, né? Que os atuais regravaram, né? Eu Não Vou Te Perder. Aqui é o 99 Spin Liebefrei, né? Antes, Terceira Dimensão, a gente ouviu também aí com Maria Tchá Tchá Tchá. Hora certa. Agora são 4h15, né? 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
0: 4h17, reportagem com Vilmar de Souza para Posto Cooper Fronteira Sul.
5: Pois o município de Belmonte emitiu uma nota de repúdio no início da semana. E para falar sobre esse assunto, eu converso agora com o prefeito do município de Belmonte, Jair Giumbelli. Uma ação criminosa dentro do cemitério municipal e um ponto triste de se tocar, né, prefeito? Uma boa tarde, bem-vindo à Rádio Oeste.
6: Boa tarde, Vilmar, boa tarde aos ouvintes da Rádio Oeste, né? Em especial aí a nossa população de Belmonte. É, realmente, né, Vilmar, a gente fica triste com as notícias assim, né? Até a gente achou no início que foram vândalos, né? Foram lá destruir, sabe? Às vezes as pessoas que acabam bebendo um pouco demais ou até com drogas e tal, foram lá destruir. Porque às vezes em quando acontece alguma coisa, né? O pessoal, o cemitério na cidade aqui é municipal, né? Então a responsabilidade ali é do município. Mas a gente depois disso, vamos ver a fundo ali, na verdade, os caras levaram embora mesmo, vieram para roubar, né? As escritas, o que tinha de metal, aí eles acabaram levando muito embora, né? Então foram mais de 50 túmulos roubados, né? Ou danificados, e é triste, né? Porque nem no momento de tranquilidade lá dos mortos, né? Que eu digo, depois de ter falecido, as pessoas têm sossego, as famílias têm sossego. No início até a gente achou que fosse alguma coisa mais local, mas saiu na mídia no Rio Grande do Sul, quando saiu a notícia aqui, até um pessoal já nos avisou, aqui no Rio Grande do Sul foram presos um pessoal com produtos de cemitérios, né? Até tinha um sino, tinha mais letras e tal. E ontem já saiu esse vídeo aqui pra nós, né? E daí vendo o pessoal olhando esse vídeo e aproximando, tirando foto, percebeu que realmente é que tem parte que é do nosso cemitério aqui de Belmonte. Então foi, acho que foi lá perto de São Leopoldo, lá no Rio Grande, foi presa essa quadrilha. Até na notícia fala, é uma quadrilha especializada em roubos de cemitérios. Então deve ter mercado, né, para esse tipo de material, eles acabam fazendo esse tipo de furto. E então agora a gente já vai entrar em contato com a polícia, nós já registramos, né, o BO, o boletim de ocorrência junto com a polícia, e vamos repassar essas informações que a gente tem também, né, provavelmente a polícia já está a par de tudo isso, para ver se conseguimos recuperar pelo menos, né, para as pessoas que sofreram essa perda aí, descritas nos túmulos, para poder recuperar, né, porque até é feio, você chegar no cemitério e não tem mais identificação nenhuma, né, e as famílias estavam preocupadas com isso. Mas é triste, né, a gente fica triste com esse tipo de situação. Eu até comentei, vou ter que pôr câmeras no cemitério, né, eu acho que é um gasto que não precisaria ser feito pelo município, né, mas do jeito que o mundo tá, que as pessoas estão, a gente não dá para abandonar isso, né, vamos ter que fazer isso. Então já até solicitei para minha equipe também, nós temos câmeras para pegar nas rodovias, nas entradas da cidade, né, para circulação de pessoas, mas agora vamos pôr no cemitério também uma câmera para pegar quem chega lá. É triste isso, mas vamos ter que fazer.
5: O senhor comentava que a administração municipal já registrou boletim de ocorrência, enfim, está trabalhando na apuração de imagens para identificação dos responsáveis e que está trabalhando em conjunto com as forças de segurança, prefeito.
6: Sim, sim, a polícia já, assim que nós recebemos, né, que as pessoas que foram lá e identificaram que tinha sido mexido no cemitério, nos avisaram, o nosso pessoal já foi lá também, né, eu tive presente também, fui lá dar uma olhada e nós já solicitamos a polícia, né? Porque a gente no início achou que fosse só vândalos, que nem eu te falei, mas depois a gente viu que foi roubo mesmo. E então, é que nem a gente viu nessa notícia lá do Rio Grande do Sul, né? Da região de São Leopoldo. É uma quadrilha especializada, é que deve ter um comércio para isso, né? E até conversando com algumas famílias, não é barato, né? Para colocar essas letras, a foto das pessoas, né? Aquelas plaquinhas nos túmulos. Então, acaba tendo comércio e o pessoal faz essa limpa. E não parece que não foi só em Belmonte, né? A gente descobriu, que ficou sabendo aqui de Belmonte, mas teve de Descanso, teve de outros municípios aqui da região. E nessa apreensão lá no Rio Grande do Sul, realmente aparece o nome o sobrenome, né? Tem bem certinho o sobrenome de uma família aqui da nossa cidade, tem uma plaquinha com o nome de um falecido, até o rapaz comentou com nós aí, que não, esse aí é do meu pai e tal. Então são coisas que dá para dizer que foi aqui do Belmonte, né? Que eles levaram, aquelas argolas que tem nas gavetas e tal, né? Levaram muitas daqui. É triste isso, mas né? Vamos ter que, agora esperamos que a polícia busque eles e faça pagar pelo crime, né?
5: Perfeito, prefeito, diante de uma situação que, como o senhor mesmo relatou, é triste, né? Qual é a mensagem que fica pro munícipe e para quem nos ouve?
6: A administração anterior comprou um espaço e nós estamos regularizando, né? Foi feito todas as licenças, agora até já podemos usar, fazer os enterros, né? Na parte nova. E já conversei até com o engenheiro ali para fazer um muro que tem que ser feito, e eu acho que vão ter que fazer um muro maior e botar uma proteção maior, né, para o pessoal não poder entrar a qualquer hora. Mas, de repente, a gente vai ter que, à noite, fechar o cemitério e não deixar acesso a ninguém, né, porque você vai pôr um guarda lá. É, uma cidade pequena que nem nossa, é muito difícil fazer isso, né, botar um guarda lá 24 horas, né, complicado.
5: Perfeito, prefeito, obrigado pelas informações, seja sempre muito bem-vindo à Rádio Oeste.
6: Eu que agradeço, Vilmar, vocês, toda a Rádio Oeste, por estar divulgando sempre as notícias aí da nossa município e região.
5: Eu conversei com o prefeito do município de Belmonte, Jair Giumbelli, do jornalismo, repórter Vilmar de Souza, para o Posto Cooper Fronteira Sul, abastecimento 24 horas.
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0: Valeu, gente, era isso aí, né? 4h23, um abraço aí para o meu amigo Edmond, né, Edmond? Na sintonia aí, gosta daquela música alemã também, né? Voxendo as músicas, né? É, quem mais aqui? Manda um abraço também a Nadir dos Santos, Taquara, Sul do Sul, ligadinho com a gente, pede só pra curtir a Banda Real do Paraná, que eu vou trazer agora sim na reta final do programa, tá? Fechando meu horário por aqui, para Ror Máquinas, Erva Mate Jacutinga, Casa da Cuca, CL Alimentos, também estivemos para Carrocerias Aparecida, Belas Artes, Confecções, Bordados, Enxovais e ainda Hoffman Instalações Elétricas. Vilmar de Souza já tá por aí preparando o mate e em seguida segue com vocês na viagem com muita música boa até as 19 horas, né? À noite, às 20 horas, tem Fernando Kaiser e amanhã eu volto 1h15 da tarde. Aquele abraço, gente, até amanhã.
8: Lá

0: 16h30.
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15: Minuto do Legislativo de Descanso.
12: Entre os principais destaques desse ano estão a aprovação do Programa Municipal de Apoio à Aquisição de Insumos Agrícolas, iniciativa que busca fortalecer o setor agropecuário, reduzir custos de produção e incentivar o desenvolvimento das propriedades rurais, uma das principais bases da economia de Descanso. O Legislativo Municipal também aprovou o projeto que viabiliza a criação de um loteamento habitacional, medida considerada importante para ampliar a oferta de moradias e acompanhar o crescimento do município. Com um trabalho pautado pelo diálogo e pela responsabilidade, a Câmara de Vereadores de Descanso segue desempenhando seu papel constitucional de legislar e fiscalizar, contribuindo para a implementação de ações e políticas públicas que promovem o crescimento do município e a melhoria da qualidade de vida da população. Este foi mais um Minuto do Legislativo de Descanso.
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0: A Secretaria Municipal de Esportes de Descanso informa que as rodadas do Jades previstas para esta semana estão canceladas. A alteração ocorre em razão da realização do evento Liquida Descanso, que será realizado no ginásio municipal. As partidas serão remarcadas para a semana seguinte, nos dias 12, 14 e 15 de agosto. 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Opa, muito boa tarde pra você, da quarta-feira, dia 5 de agosto, tá na boa, tá na Oeste, tá aqui na 94 e a partir de agora vai curtir a segunda parte da
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0: É do Oeste Show da Tarde pra você, muito boa tarde da quarta-feira. Pois é, quarta-feira do tempo bom, nuvens esparsas, né? E também aí a temperatura de 26 graus, a umidade relativa do ar 82%. 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Uma boa tarde para você. Pois é, muito bem então, muito boa tarde para você. Tá ligado, tá na companhia, tá em casa, no carro, tá trabalhando. Tá por aqui curtindo a 94 pra você, então não esquece, liga, participa, fala comigo.
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0: Pois é, 94,5, então não esquece, você que tá na boleia aí, tá no trecho, tá na estrada, obrigado pela carona e você também participa por mensagem de voz, o 4999-188-1715.
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0: É pra você gostosa de ouvir e fica muito mais gostosa porque você faz a programação.
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0: Pois é, eu sou o Vilmar de Souza e te acompanho aí até pelo menos às 18h30, trazendo música e muita coisa boa pra você. E pra começar, você diz que não namora. Cleiton Romário pra você, boa tarde.

0: LM do Bailão pra você. É o primário. Também teve som 7 por aqui, Vida Bagunçada, e ainda o Cleiton e o Romário pra você, Não Namora, ao vivo com Zeneto e Cristiano pra você pela Oeste. Tá na boa, tá aqui na 94. 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

0: Opa, boa tarde pra você da quarta-feira, dia 5 de agosto. Tá na boa, tá na Oeste, aqui na 94, curtindo por aqui a segunda parte do Show da Tarde pra você. Boa tarde pra você.
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0: Pois é, então deixa eu lembrar você que a força é de Rormáquinas. 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Ora, na companhia por aqui tá o meu amigo Tony Carraro, mas antes da gente entrar, o Tony Carraro mandou um abraço pro nosso amigo Jacó, né? Se despedindo do Jacó. Oi, Tony, tudo bem? Boa tarde pra você, Tony.
2: Tchau, Jacó. Ótimo programa. Até la mañana.
0: Eita, bacana.
2: Boa tarde, Vilmar de Souza.
0: Fala, meu querido amigo Tony.
2: O gaúcho da fronteira, quando ele dança, levanta poeira. Ele dança um shot, né?
0: Tá certo.
2: Eu queria um shot com ele. Ele já. Valeu, tudo de bom, bom programa. Até lá, amanhã no hotel é o por hoje de tarde.
0: Obrigado, Tony Carraro.
2: Vamos em frente que atrás vem gente.
0: Tony Carraro de Santa Helena, né? Que tá sempre curtindo a companhia da 94. E segundo o Tony, ele consegue enxergar um pedacinho de Iporã lá de Santa Helena, né? Também na companhia por aqui o meu amigo Ambrósio Weberes. Boa tarde, Vilmar. Quero pedir a música do Regis Marques, Solta Cavalo. Obrigado. É, com certeza já tô rodando pra você em seguidinha mais. Também na companhia aqui, a Adriana manda música pra Gabriela, Andressa, Vanessa, Regina e pediu aí a Vida Bagunçada, música nova do Som 7, mas como eu já rodei, você vai ter que pedir outra, tá bom? Então tá, muito obrigado a você na companhia aí e não esquece, você liga, participa, fala comigo, tá aí na companhia da 94. Pois é, muito bem, então, a tarde da quarta-feira, tempo parcialmente nublado, sol, céu entre nuvens, né? Temperatura 26 graus, umidade relativa do ar 82% e uma boa tarde pra você, tá aqui na 94.
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0: Pois é, 94,5 pra você aí, não esquece, você também participa por mensagem de voz, o 4999-188-1715, é pelo Zap Zap da 94.

Pois é, também tem o pedido aí das meninas da loja Baque Tropa de Elite, né? Rosa, a Rose, aliás, a Vanessa, a Cleonice, a Zinaide, a Aline. Pra você mais uma corpo e alma perigosa e linda, boa tarde pra você.

0: Ambrósio Weberis, pra você, Regis Marques, solta o cavalo, tchê.
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0: Também teve o corpo e alma por aqui, perigosa e linda, boa tarde pra você.
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0: Agora 17 em ponto.
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3: Pois é, Rádio Oeste FM, boa tarde pra você da quarta-feira, dia internacional do sofá. Boa tarde pra você na companhia da 94. Tá na boa, tá na Oeste, tá aqui na 94 pra você. Boa tarde pra você. Não esquece, liga, participa.
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3: É porque afinal de contas você faz a programação aqui na 94. 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Na companhia, por aqui também tem aí a minha amiga Ivanilce, né? Diz assim, boa tarde, tudo bem? Escuta, eu sou a Ivanilce de Iporã do Oeste e quero ouvir a música do Arley Silveira, agora num coração, se for atendido, agradeço. Claro, já vou rodar em seguidinha, mas pra você, viu, Ivanilce, obrigado pela companhia aí. Deixa eu ver também aí, a Adriana pediu pra Gabriela, Andressa, Vanessa e a Regina aí a música nova do Passarela, Te Amo. E deixa eu ver quem mais que eu tô devendo por aqui. Ô Tony Carraro, essa música aí que você tá pedindo, pelo que eu entendi, é a música do Gaúcho da Fronteira, O Desafio da Rancheira, né? Então, se não for, você me cobra depois, que aí eu tento ver o que a gente faz. Tá bom? E aí você, tá tudo bem? Tranquilo? Tá na boa? Então, não esquece, liga e participa, fala comigo. Pois é, então, muito boa tarde pra você da quarta-feira. Não esquece, então, liga, participa, fala comigo. É o 3634-1440. Manda aí a tua mensagem pra quem você mais gosta aqui na programação da Rádio Oeste da 94.
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3: Pois é, então, 94,5. Olha que dia bacana, né? Temperatura agradável. 26 graus é a temperatura. Aí a umidade relativa do ar, 82%. E você aqui na

arredar os móveis da sala aí. Gaúcho da Fronteira pra você, o desafio da rancheira. Pra você, todo mundo carrado, boa tarde. Não esquece, liga, participa.

0: Aí pra você então na Oeste, mais uma linda demais da modelo, aí o homem chora. Também teve por aqui o Arlen Silveira, Agora Não Coração, e o Gaúcho da Fronteira. Desafio da Rancheira pra você aqui na Oeste, tá na boa, tá na 94. 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
0: Boa tarde pra você. Pois é, não esquece, não liga, participa, fala comigo 3634-1440 e manda aí a tua música pela 94.
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0: 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Da segunda parte do West Show da Tarde para você. Quem tá na companhia por aqui, deixa eu ver aqui, a Nina de Tunápolis, da Escola Balduino Rambo, é isso? Pediu uma da banda Rosas, A Escolha, tá certo? Que é um pouquinho mais, já tá aqui no ponto para você. Também tem a companhia aí, boa tarde, toca para nós ouvir aí o Amor e a Rosa com de Paulo e Paulino. Quem tá falando aqui é o Gilmar Cascata Horizontina, no Rio Grande do Sul. Abraço a todos e parabéns pelo ótimo programa. Obrigado para você aí, Gilmar, para você, para tua família aí, pro pessoal aí de Cascata Horizontina, né? Curtindo aqui a programação da Rádio Oeste, obrigado para você pela companhia, seja bem-vindo sempre, tá bom? Na companhia também, por aqui, o meu amigo Paulo Bavaresco, tá lá no bairro Bela União, em Belmonte. Boa tarde, Paulo.
8: Boa tarde, meu amigo locutor, uma quarta-feira, que clima maravilhoso, né? Só basta ouvir uma boa música, manda aquela próxima boa música. Tá até certo. Amanhã.
0: Obrigado, Paulo, pela companhia, sempre aí na 94, com rádio sintonizado, né? Fixado na 94, obrigado para você pela companhia. Também na companhia por aqui, o Valdir Wolfar, tá na companhia da West da 94, tá pedindo música também por mensagem de voz.
9: Boa tarde, Valdir Wolfar, tá aqui no Branco, tá? Florencio Lorival, meu reino encantado.
0: Tá certo, daqui a pouquinho já estamos rodando para você e você não esquece, liga, participa. Pois é, tá fazendo o que não ligou pra cá ainda? Liga, participa, fala comigo, 3634-1440, pede a tua música aqui na quarta-feira, dia 8 de agosto. E você aqui na 94, curtindo a tua música. Boa tarde pra você.
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0: É 94,5, a tarde da quarta-feira, dia internacional do sofá. Vai namorar hoje, né? Vai dizer. Então tá, liga, pede a tua música, faz homenagem, já começa a fazer o clima pra logo mais.
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0: Fica muito mais gostosa com a tua participação, obviamente.
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0: 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Eu tô atendendo a Adriana, pediu a música do Passarela. Música do Biafra, lembra? Boa tarde pra você.

0: Banda Rosas pra você, Bye Bye Maria, música pedido da Nina de Tunápolis, pediu aí Bye Bye Maria, Banda Rosas, e também teve por aqui o Passarela, Te Amo, música do Biafra, pra matar a saudade aqui na 94 pra você. Agora 17h28.
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0: 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Muita música por aqui, o teu recado, tua participação. E você não esquece, liga, participa, fala comigo. É uma boa tarde pra você da quarta-feira, então dia 5 de agosto, tá na boa, tá na Oeste, tá aqui na 94, curtindo a segunda parte do Oeste Show da Tarde pra você, então liga, participa, fala comigo. Boa tarde pra você.
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0: É 94,5, muito mais alegria pra você e você participando também por mensagem de voz. Manda aí, vai, solta a voz. Manda a tua mensagem pra quem você mais gosta pelo Zap Zap da Oeste.
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0: Pois é, gostosa de ouvir, então manda o teu zap.
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0: Quem tá na companhia por aqui é a Judite Royer Meurer de Iporã, né? Boa tarde, eu perdi na semana passada, quarta-feira, depois das 6 horas da tarde, a minha carteira contendo a carteira de motorista, identidade e cartão do banco. Eu peço quem encontrou, por favor, devolva aí no centro de convivência ou na rádio. Então tá certo, obrigado Judite, a Judite Royer, então, Judite Royer Meurer, ela perdeu os documentos na semana passada e tá pedindo para quem encontrou aí, de repente, deixar aqui na rádio ou no centro de convivência. Tá certo? Obrigado para você que... Obrigado, Judite, pela companhia aí. E a gente vai torcer aí para que, né, tenham sido encontrados os seus documentos aí e que prontamente, daqui a pouquinho mais, já estejam sendo devolvidos. Tá certo? Obrigado, Judite. Também na companhia, o meu amigo Luiz Anoto. Tá na boa, tá mandando mensagem de voz por aqui. Ô, Luiz, boa tarde.
2: Boa tarde, Vilmar.
0: Boa tudo tarde, certo? Meu amigo. Tudo certo.
2: Tranquilo? Também.
0: Que bom.
2: E roda aí pra mim com o Sidney Lima. Calendário da saudade.
0: Calendário.
2: Valeu, meu trabalho, uma boa quarta-feira e um abraço.
0: Obrigado, Luiz Anoto, um abraço a você, obrigado pela sintonia, pela companhia aí, você que tá sempre com a gente, né? Deixa eu ver aqui quem tá participando também, a Selma Guedes de Maravilha. Selma, boa tarde, Vilmar. Música Baile da Serra com os Serranos, agradeço se for atendida, claro, com certeza daqui a pouquinho mais já rodo para você e também você tá em casa no carro, tá trabalhando, tá aqui na boa, tá na 94. Deixa eu ver, eu acho que quem pediu aqui o Lourenço Lorival, se não me engano foi Valdir Wolfart e eu vou reprisar aí a mensagem do Valdir.
3: Boa tarde, Valdir Wolfart, aqui no Branco, tá? O Lourenço Lorival, meu reino encantado.

0: Pra você, o G10 aqui na West tem Vem Ficar. Também com Raia Musical e o de Paulo e Paulino, O Amor e a Rosa. E ainda pra iniciar o bloco teve Lourenço e Lorival, O Meu Reino Encantado, pedido do ouvinte pra você que no 94 tá na boa, tá na West, tá aqui na 94 pra você. Agora 17h44, olha, chegou o momento de presentear quem mais nos protegeu, ensinou e deu muito amor. 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
6: Opa, boa tarde pra você.
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6: 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Tá bem? Então tá certo, e você não esquece, você liga, participa, fala comigo, 3634-1440, e também manda aí a tua mensagem de voz pro 499-9188-1715, né? Lembrando também que você manda aí a tua mensagem aqui pela Rádio Oeste, tá certo? Tá na boa, tá em casa, no carro, tá trabalhando, tá fazendo um chima aí no meio, final de tarde já, né? Então tá bem, você liga, participa, não esquece que a gente roda a tua música por aqui na 94. É a tarde da quarta-feira, então, dia 5 de agosto. A temperatura 25 graus, a umidade relativa do ar 85%. E você curtindo por aqui a segunda parte do Oeste Show da Tarde pra você.
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6: É 94,5 aí, sintonizado no teu FM. E você que tá em casa, no carro, tá trabalhando, tá na estrada aí. Obrigado pela carona sempre, você sintonizado na 94. Boa tarde pra você.

Pois é, na Oeste é muito melhor. Eu quero registrar aqui, né, deixar um abraço pro meu amigo Ricardo Gaúcho, né, que ele tá lá em Uberlândia, tá sempre participando da programação, tá sempre aí com a gente na companhia, né, nos horários, nas programações da Rádio Oeste. O Ricardo perdeu a sua mãezinha recentemente, né, e que a gente sente muito, claro, por você, né, Ricardo. Mas hoje, Ricardo, né, o dia é seu. É um dia especial porque você está de aniversário hoje. Então, em nome da equipe da Rádio Oeste, né, eu quero transmitir para você aí o nosso abraço, o nosso carinho pela sua participação. Você está sempre aí participando com a gente, né? O Ricardo, que ele trabalha com apicultura, né? Ele é apicultor lá em Uberlândia, Minas Gerais, mas assim, está sempre com a gente, sempre perto, né? E a gente agradece, viu, o Ricardo, a sua companhia, e é um prazer aí pra gente, você estar sempre na nossa companhia, né? Então seja sempre muito bem-vindo e parabéns pelo seu dia, né? Por esse dia, essa data especial demais na sua vida. Mas também tá na companhia por aqui, sabe quem? Então vou contar pra você, porque aqui, já deixa eu preparar aqui essa música, porque tá aí a Rose, a Aline, também tá a Cleonice, a Vanessa e também tá a Zenaide. Pediu? Vai ouvir então Bison e Gomaceto e Vovô com Mudão Moderno. Bora pra você. Não esquece, liga, participa, tá na boa, tá aqui na 94, tá na Oeste. Boa tarde pra você.

0: É, pra você mais uma na Oeste, então, Rainha Musical, a música do supermercado. Boa tarde pra você.
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0: Pedido do ouvinte na Oeste, tá na boa, tá aqui na 94, tá na Oeste. Boa tarde pra você.
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0: 18 horas.
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0: rogai por nós, Santa Mãe de Deus,
1: para que sejamos dignos das promessas de Cristo.
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3: O mês vocacional é o momento para intensificarmos as nossas orações e reflexões sobre as vocações da Igreja, entendendo-a o feliz convite da Igreja de crescermos na consciência de sermos comunidades vocacionais. Que as nossas famílias e comunidades sejam espaços fecundos que permitam o despertar de vocações aos ministérios ordenados. Possamos, em nosso dia a dia, conversar e convidar jovens para fazerem a experiência de discernimento vocacional. Ainda hoje precisamos de padres, bispos e diáconos para ajudarem na missão de anunciar com alegria o reino de Deus. Rezemos confiantes para que Jesus continue a passar em nossas comunidades, chamando sempre mais jovens para viverem a comunhão, a participação e a missão. Rezemos pelos seminaristas, pelos vocacionados e por todo o trabalho realizado de animação vocacional. Rezemos pelo nosso arcebispo Dom Odelir, pelos nossos padres e, em comunhão sempre solidária e de fé, pelo nosso amado Papa Leão XIV.
4: Oremos. Ó Jesus, bom pastor, abençoa todos os chamados aos ministérios ordenados. Eles são para nós preciosos canais de tua graça. Multiplica sem cessar seus gestos de amor. Eles acolhem teu povo, Senhor, para ouvir e consolar. Não permitas que sofram da solidão. Concedei-lhes coragem e sabedoria para defender os injustiçados. Dá-lhes o dom de ensinar, a alegria de celebrar e servir e o gosto pelas coisas de Deus. Eles precisam também, Senhor, de muita saúde e boa disposição, a fim de seguirem praticando o bem, que eles possam, enfim, colher abundantes frutos pela generosa entrega da própria vida. Assim suplicamos a bênção de Deus sobre todos nós, em nome do Pai e do Filho e do Espírito Santo. Amém.
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3: Pois é, Rádio Oeste FM, boa tarde pra você da quarta-feira, dia 5 de agosto. Tá aí na boa, tá na 94, tá aqui curtindo a segunda parte do Oeste Show da Tarde pra você. Boa tarde pra você.
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3: 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Na companhia por aqui, deixa eu ver quem tá por aqui, o meu amigo Antônio Rosweier, né? Boa tarde, pessoal, peço a música Se Ainda Existe Amor, do Lourenço e Lorival. Eu sou a Liane de Tunápolis, obrigado, Liane, daqui a pouquinho já vou rodar para você, sim, já tá aqui no ponto para ser rodada, tá certo? Também aí o meu amigo Ricardo Gaúcho, tá lá em Uberlândia, né? Curtindo por aqui a Rádio Oeste FM. E ainda mais a mensagem, deixa eu ver aqui, boa noite, tudo bem? Tudo bem com você? Queria pedir a música com o Amado Batista, Os Pontinhos, se for atender, agradeço. Aqui é Roselaine da RL, né? Ô Roselaine, manda dizer pra mim qual é a tua cidade aí, para que eu possa mandar uma mensagem, um alô pra vocês aí, também da tua cidade, tá bom? Deixa eu recuperar aqui uma mensagem importante. Boa tarde, eu perdi na semana passada, quarta-feira, depois das 6 horas da tarde, a minha carteira, contendo aí a carteira de motorista, a identidade também, o cartão do banco. Quem encontrou, eu peço favor aí para devolver no centro de convivência ou na rádio. Então tá certo, a mensagem é da Judite Royer Meurer, né, que tá na companhia da Rádio Oeste. Então a gente pede, se você encontrou aí os documentos da Judite Royer Meurer, né, que deixa então aí no centro de convivência ou na recepção da Rádio Oeste, tá certo? Deixa eu ver aqui. Ah, tá. A Roselaine está aqui em Porã do Oeste. Estamos sempre na escuta. Obrigado, Roselaine, pela companhia. Então, daqui a pouquinho eu já vou procurar aqui o Amado Batista para você, para rodar para você. Quem mais está com você aí? Conta para mim. Deixa eu ver. Boa tarde, quase boa noite. É o Eloy Oberman. O Eloy da Transverle, passando por Iraí, rumo aí a Cidrolândia, no Mato Grosso do Sul, na escuta da, deixa eu ver, toca para nós aí, do trecho. Opa, obrigado, Eloy, pela companhia, Eloy Conrad, né? Então, tá aí, é da Transverle, né? Passando por Iraí, rumo a Cidrolândia, no Mato Grosso do Sul. Vai longe, hein, Eloy? Boa viagem pra você. É, Deus te proteja aí, né? E com certeza vai ser um prazer aí atender você no teu pedido musical. Bota aí pra mim que música tu quer ouvir, que eu já rodo pra você. E rodo também pra todo o pessoal no trecho, curtindo a Rádio Oeste. Pois é, muito boa tarde pra você, então, da quarta-feira, dia 5 de agosto. Tá na boa, tá na 94, tá aqui na companhia da Oeste. Não esquece, liga, participa, fala comigo. Boa tarde pra você.
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3: 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E você também participa por mensagem de voz. É só mandar aí pro 4999188-1715, aqui na mais gostosa do teu FM.

0: para você, então, vamos reprisar aí o pedido do meu amigo Luiz Zanotto aqui pela 94.
1: Boa tarde, Vilmar. Tudo Luiz, certo?
0: Tudo tranquilo? Certo. Demorou, também. Mas chegou.
1: Foi roda aí para mim com o Sidney Lima, o calendário da saudade. Valeu, meu trabalho, boa quarta-feira e um abraço.
0: Abraço, Luiz Zanotto. Tá aí a tua música, então, com Sidney Lima pra você. O calendário da saudade, aqui na 94. Boa tarde pra você.

0: você na Oeste, mais uma linda demais do Sidney Lima. O calendário da saudade, pedido do ouvinte aqui na 94, na segunda parte do Oeste Show da Tarde pra você. Na quarta-feira, 5 de agosto, tá na boa, tá aqui na 94. Boa tarde. 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
0: Opa, muito boa tarde pra você, tá aí na boa, tá na 94, a tarde da quarta-feira, à noite, né? Pois é, então, uma excelente noite, né? Já tá a barrinha vermelha lá no horizonte, né? E você aqui na companhia da Rádio Oeste, lembrando que você liga, participa, fala comigo e também acompanhando por aqui a segunda parte do Oeste Show da Tarde para você. 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Deixa eu ver quem tá por aqui. A Selma tá pedindo aí a música, né, que eu já tá aqui no ponto para rodar. Também o meu amigo aqui... já que vai ser a primeira, vou falar depois então de você. E também a, deixa eu ver aqui, a Célia Borne, né, pediu aí Diego e Vitor Hugo, criança pequena, e aí para a sua, há 6 meses da minha neta Ana Clara, né, que completa hoje também, e ela disse que é o aniversário do pai dela, o Adilo Osvaldo, né, Borne, tá aí na companhia então da Rádio Oeste, obrigado para você pela companhia, e você não esquece aí, tá acompanhando por aqui a Rádio Oeste, deixa eu ver quem mais tá por aqui, que eu já, falta o Amado Batista ainda, da Roselaine, né, que pediu, já vou colocar no ponto aqui também, na companhia o meu amigo Eloy, da Transverde, então, que tá passando, já passou por ir aí, né, rumo a Cidrolândia, Mato Grosso do Sul, e também aí na escuta, toca para nós então aí o Filhos do Rio Grande, o shot do caminhoneiro. Claro, com certeza. E você não esquece, liga, participa, fala comigo. Pois é, uma excelente noite da quarta-feira para você, dia 5 de agosto. Tá na boa, tá aqui na 94 e curtindo por aqui a segunda parte do Oeste Show da Tarde para você. Liga e participa. Boa tarde, boa noite. 94,5. Pois é, 94,5 também. Você participa por mensagem de voz. Não esquece, manda aí, solta a tua voz e pede a tua homenagem, pede a tua música e você abrilhanta a programação da 94.

Pois é, na Oeste é muito melhor. Então, a música pro nosso amigo Eloy tá no trecho. E pra todo caminhoneiro que tiver no trecho aí, pra você. Da 94 pra você. Tá na boleia.

0: cortar.
1: Pra você na Oeste, então, mais uma Serranos Baile na Serra, pedido do ouvinte também por aqui. Teve o Filhos do Rio Grande e o Shot do Caminhoneiro pra você. Agora 18h30.
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1: 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Pois é, na Oeste é muito melhor. Uma excelente noite da quarta-feira para você, o dia 5 de agosto, e a gente tá despedindo por aqui, né? Valeu demais a tua companhia, obrigado você que esteve aí na 94. 4,5. Pois é, 94,5. 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Daqui a pouco mais você tem por aqui o programa Um Milagre em Sua Vida, depois logo mais aí a partir das 7 da noite, A Voz do Brasil, e logo mais a partir das 8 da noite, a companhia do Fernando Kaiser para trazer muita música para você. 4,5. Pois é, 94,5, e você vai curtindo a partir das 8 da noite o West Show da Noite na companhia do Fernando. Você liga, participa, fala com ele que ele vai rodar a tua música aqui no 94. Gostosa de ouvir. Pois é, muito gostosa de ouvir a tua companhia sempre aqui na 94.

Então fico por aqui para atender o ouvinte. Eu vou rodar duas músicas, metade de cada uma para dar tempo, tá bom? Eu vou atender aqui a Liane de Tunápolis e também aí quem pediu Lourenço Lourival, Se Ainda Existe Amor, e Os Pontinhos aqui do Amado Batista. Obrigado para você, boa noite da quarta-feira, bom descanso. E a gente se encontra amanhã a partir das 16h30 com mais uma edição do S Show da Tarde para você.

0: Se Lorival, se ainda existe amor. Foi por aqui o Amado Batista, os pontinhos. Na 94, boa noite pra você. Agora, 18h41, olha, chegou o momento de presentear quem sempre nos protegeu, ensinou e deu muito amor. 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

0: sucesso.
1: E por aqui começa mais uma edição do nosso programa espiritual Um Milagre em Sua Vida. Quero aqui agradecer a Deus primeiramente pela dádiva da vida e poder estar mais uma vez na condução deste programa maravilhoso. Quero aqui agradecer a você, amigo do sítio, da chácara, da fazenda, a você que está na boleia do seu caminhão cortando o chão desse estradão do nosso estado, do nosso Brasil. O meu muito obrigado pelo carinho da sua audiência. Você está ouvindo o programa espiritual Milagre em Sua Vida, na apresentação desse que vos fala, Marcelo Baiano, e vamos ficar juntos nessa programação levando sempre a palavra de paz, amor, carinho, fé e muita esperança. Esperança em dias melhores, esperança em portas abertas, esperança em que Deus está no controle de todas as coisas em nossa vida. Você que neste momento talvez esteja passando por lutas, você que sente que as coisas não estão caminhando como deveria, fique conosco, porque este programa é feito especialmente para você. E você está aí nos ouvindo agora, e você que quer vir falar com Marcelo Baiano, você quer vir falar com a irmã Lucy, você que quer ver o que as cartas, os búzios, os tarôs têm a revelar a sua vida, você que está passando por problemas da ordem espiritual, você que já não consegue dormir direito, você que já não vê saída nas dificuldades do dia a dia, você que aonde começa a fazer algo não consegue finalizar, você que não consegue dar o primeiro passo rumo ao seu milagre, você que quer vir falar com Marcelo Baiano, mas não sabe aonde fica o nosso endereço, não sabe o telefone de Marcelo 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Meus amados ouvintes, chegamos ao momento da nossa carta do ouvinte de hoje. Você também pode estar participando, você pode estar mandando a sua carta aqui para a recepção desta emissora, como você pode estar mandando para o Santuário da Fé, ou até mesmo enviando seu áudio, sua mensagem aqui para o celular de Marcelo Baiano. Eu, Marcelo Baiano, estarei lendo a sua carta aqui no programa Um Milagre em Sua Vida. E para você que já esteve no Santuário da Fé, fez seus trabalhos espirituais, conseguiu alcançar o milagre que tanto esperava na sua vida e hoje escreve esta carta como forma de agradecimento e demonstração do milagre alcançado, fique atento que pode ser a sua carta a ser contada agora no nosso programa Um Milagre em Sua Vida. Vamos à carta do ouvinte.
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E a nossa carta de hoje vem da cidade de Bagé, Rio Grande do Sul. E quem nos escreve é a senhora Heloísa Santana. E sua carta começa assim: Bom dia, senhor Marcelo Baiano, irmã Lucy e a todos do Santuário da Fé. Me chamo Heloísa, moro na cidade de Bagé e escrevo esta carta para agradecer por tudo o que aconteceu na minha vida depois que procurei o Santuário da Fé. Foram muitos anos de sofrimento. Foi muito difícil viver daquele jeito. Eu via todas as pessoas ao meu redor formando suas famílias, realizando seus sonhos, enquanto a minha vida parecia completamente travada. Nenhum relacionamento dava certo. Quando parecia que eu finalmente seria feliz, tudo terminava de forma inesperada. Eu chorava muito, perdia a esperança e cheguei a acreditar que jamais conseguiria construir uma família. Além disso, vivia angustiada, tinha noites de insônia, pesadelos constantes e uma sensação de peso que me acompanhava todos os dias. Nada prosperava na minha vida afetiva. Foi então que decidi procurar você, Marcelo Baiano. Durante o atendimento espiritual, conforme a interpretação das cartas e dos búzios, foi revelado que havia uma forte carga espiritual negativa bloqueando meus caminhos. Naquele atendimento, recebi a orientação de que essa energia estaria relacionada à minha irmã por parte de pai, que por sentimentos de inveja e mágoa, estaria alimentando essa negatividade contra a minha vida. Você realizou a limpeza espiritual, as orações, a defumação, os descarregos e orientou banhos de ervas para quebrar aquela energia e abrir novamente os meus caminhos. A cada dia eu sentia um alívio maior, como se um enorme peso estivesse sendo retirado dos meus ombros. Com o passar do tempo, minha vida começou a mudar. A paz voltou ao meu coração, os pesadelos desapareceram, a tristeza deu lugar à esperança e finalmente conheci uma pessoa com quem pude construir um relacionamento verdadeiro. Hoje tenho a alegria de viver ao lado da minha família, um sonho que durante muitos anos parecia impossível. Por isso, escrevo essa carta para agradecer a Deus e a você, Marcelo Baiano, por toda a dedicação, pelas orações e pelo apoio espiritual que recebi. Que Deus continue iluminando a sua missão e levando esperança a tantas pessoas que, assim como eu, já haviam perdido a fé. Com eterna gratidão, assina Heloísa, da cidade de Bagé, Rio Grande do Sul.

0: está aí, meus irmãos de fé, mais um testemunho, mais um ouvinte contente, mais um ouvinte que veio até o Santuário da Fé, fez os seus trabalhos espirituais e com a graça de Deus alcançou o seu milagre, tá certo? Então, você que está aí passando pelo mesmo problema da ordem espiritual deste ouvinte, você que quer tomar um rumo na sua vida, você que quer sair dessa escassez, você que quer sair dessa situação que está travada, estagnada na sua vida, não perca tempo, não deixe para fazer amanhã o que você pode fazer hoje. Venha até o Santuário da Fé, venha falar com esse que vos fala, venha falar comigo, Marcelo Baiano, que vamos juntos encontrar a solução para qualquer tipo de problema da ordem espiritual aí na sua vida. 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Meus amados ouvintes, chegamos ao fim de mais uma edição do nosso programa espiritual Um Milagre em Sua Vida. A você que esteve conosco, ligado e conectado na nossa programação, o meu muito obrigado pelo carinho da sua audiência. A você que está na espera da nossa oração do copo com água, segure firme o seu copo agora, eleve seu pensamento a Deus, porque agora nós vamos falar com Deus Pai Todo-Poderoso.
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0: Senhor Deus Todo-Poderoso, neste momento, eleva minha voz em oração por cada ouvinte que está nos acompanhando agora. Pai amado, alcança aquele que está no campo trabalhando, aquele que está em casa em silêncio e aquele que dirige pela estrada do nosso estado. E também aquele que, mesmo sorrindo por fora, carrega uma dor escondida no coração. Visita, Senhor, cada lar ligado nesta programação, que a Tua paz entre aonde existe a discussão, que a Tua luz chegue aonde existe a tristeza, que a Tua esperança renasça aonde alguém já pensava em desistir. Meu Deus, toca agora naquele ouvinte que está angustiado, naquele que enfrenta problemas financeiros, naquele que sofre dentro do casamento, naquele que sente o peso da solidão e não encontra saída. Que toda carga negativa seja retirada, que toda opressão espiritual seja quebrada e todo caminho fechado comece a se abrir pela Tua força divina. Abençoe as famílias, proteja os filhos, fortaleça os trabalhadores, cura os enfermos, acalma as mentes cansadas e renova os corações abatidos. Senhor, envia teus anjos agora, passando por cada casa, cada quarto, cada coração, levando proteção, livramento e paz. Que o ouvinte sinta, nesse instante, um alívio na alma, uma esperança nova surgindo e a certeza de que ele não está sozinho, porque o Senhor caminha ao lado dele. Eu declaro bênção, proteção e vitória sobre todos que ouvem esta oração. Que esta semana seja de portas abertas, de milagre inesperado e de testemunhos de fé. Em teu santo nome, nós pedimos. Assim seja, amém. Fiquem todos com Deus, que com ele eu me vou, prometendo voltar amanhã, nesse mesmo horário, por essa mesma emissora, se Deus assim nos permitir. Tchau, beijo no coração.
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0: a gente queria, na verdade, é que as BETs não existissem no nosso país. Nós lutamos contra elas. Mas enquanto a gente não consegue abolir as BETs no Brasil, e nós haveremos de abolir um dia, nós queremos proibir que elas sejam divulgadas, publicizadas nos meios de comunicação de televisão e rádio.
1: Raymond explica que o objetivo é minimizar os impactos das apostas sobre a saúde mental, o orçamento das famílias e o endividamento da população. Ele acredita que reduzir o alcance desse tipo de atividade protege os consumidores mais vulneráveis.
2: Termina agora o Jornal Câmara dos Deputados, produzido pela Rádio Câmara, com trabalhos técnicos de Everson Urani e apresentação de Val Monteiro e Luciana Vieira. Uma boa noite para você.
1: A Voz do Brasil volta amanhã.

0: pontualmente 20 horas.
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Olá, gente, muito boa noite. Está no ar o programa Oeste Show da Noite, apresentado por Fernando Kaiser, e vamos até às 23 horas. Então, para você que está chegando agora na nossa programação ou também já desde as primeiras horas do dia, seja muito bem-vindo ao nosso programa. Hoje é quarta-feira, dia 5 de agosto de 2026, e falando de fatos históricos, né? Exatamente

9188-1715. Vamos começando aqui com o Hilário Bezin, de Linha Rica Itapiranga, que pediu Dançando em Porto Lucena com Os Ideais. A Neiva Mistura, ela está querendo ouvir Do Outro Lado da Cidade com Guilherme Santiago. E ainda a Selma Guedes de Maravilha, ela está pedindo Amada Minha com Os Atuais, Os Reis do Baile. Então confira agora Os Ideais com Dançando em Porto Lucena. Música.

0: de 1984, Amada Minha, com os Atuais, Do Outro Lado da Cidade, com Guilherme Santiago, e também Dançando em Porto Lucena, com os Ideais, de 1976. 20 horas e 15 minutos, hora certa para a Loja Baques. 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
0: Oi! É isso mesmo, o pessoal hoje está bem engajado aqui com as participações. Daí a Selma Guedes de Maravilha, ela pediu mais uma. Nada Mudou, com de Paulo e Paulino. Daí tem o Eloy Oberman de São Miguel do Oeste, que está pedindo o lançamento do grupo Só Alegria, El Vecchio Trivilin. Também tem o Arnildo de Beato Rock, São João do Oeste, que ele está querendo ouvir Baby Blue com os Mensageiros de Campinas das Missões. E também tem o áudio do Luiz Anoto. Boa noite!
3: Boa noite, Fernando. Tudo certinho? Tranquilo? Já que é quarta-feira, aí depois roda aí pra mim com Sandro e Lúcio, A Metade do Colchão. A tua ideia daquela vez deu certinho.
0: É?
3: Adotei os gatos. Até agora o colchão tá inteiro.
0: Opa!
3: Valeu, uma boa quarta-feira e um abraço.
0: É, eu sabia que ia dar certo adotar uns gatinhos, né? A única coisa agora é que eles devem estar dormindo em cima do colchão, né? É por isso que tu só tá continuando tendo espaço só pela metade do colchão, não ele inteiro. Mas enfim, melhor assim do que ficar sozinho, né? Metade do Colchão com Sandro Lúcio. Então agora com vocês de Paulo e Paulino, na sequência Só Alegria, os Mensageiros e Sandro Lúcio.

0: Lúcio, Metade do Colchão, Baby Blue com Os Mensageiros, Helvetio Trivilin com Grupo Só Alegria e Nada Mudou com De Paulo e Paulino. Confira a hora certa. 20 horas e 31 minutos.
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0: Muito bem, então, estamos de volta com mais participação e tem áudio do ouvinte lá de Saltinho. Boa noite.
3: Tudo bom? Seu João da Silva Saltinho. Gostaria de ouvir aquela música O Amor é um Bichinho que Rói, Rói, Rói. E com calmão, Carta de Amor, fez para todos ouvintes, para vocês, na Rádio Patendida Galinha.
0: Esse aí é o João da Silva que pediu Carmen Silva, O Amor é um Bichinho e também Cartas de Amor com o musical Calmon. Também tem aqui ainda a Lisa Brutcher de Maravilha, que ela está pedindo Coisas do Amor com Os Atuais. E também ainda o Elci Antônio Marasca, que ele quer escutar uma música que tem sopro e flauta. Então, Antônio, então, seu Elci, eu já sei de uma música que tem sopro e flauta. Nice and Slow, do Monte Carlo, de 1978. Vocês vão gostar. Então agora com vocês, Carmen Silva, O Amor é um Bichinho.

0: Nice and Slow com o Monte Carlo, Coisas do Amor com os Atuais, Cartas de Amor com o musical Calmon e Carmen Silva, O Amor é um Bichinho. 20 horas e 47 minutos, hora certa para a loja Baques. 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
3: É isso mesmo, então, agora vamos voltando aqui com mais participação, mas antes eu também quero mandar aqui um recadinho do Paiol Mineiro, eles que estão sintonizados aqui no programa, né? 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Tá certo, então? Agora vamos retornando aqui com as participações. A Márcia de Lima, de São Miguel do Oeste, ela está pedindo Duas Vidas e Um Só Coração, com o musical Calmon. E eu também tenho o áudio do ouvinte aqui.
4: Boa noite, Valdir. Vou ficar aqui de novo, escutar com Palsa, Te Amo Mais Que Um Chocolate, minha namorada Miriam.
3: Te Amo Mais Que Chocolate, com o seu Pause, e também tem mais áudio para rodar.
5: Boa noite, sou o Dico Schneider, Tenente Portela. Roda aí os Bertucci, a gaita do falecido. Valeu, um abraço.
3: A gaita do falecido, com os Bertucci, a pedido do Dico Schneider. Então agora com vocês, musical Calmon, Duas Vidas e Um Só Coração.